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0: Rapaziadinha, sexta-feira entrando no final de semana com aquele gás total. Primeira hora, intervenções de músicas. E aí a gente vai trocando aquele papo. Segunda hora eu dou o start, vai ser uma hora sem interrupção com as mixagens by DJ Rob Oliveira. Então vão ser duas horas divididas então nessa primeira hora e a segunda hora com o set exclusivo. E aí, se você tiver a fim de me contar o que que você tá fazendo, pra onde você anda, como é que vai ser o final de semana, a gente vai batendo aquele papo e curtindo boa música aqui nos 949 pelo rádio, na internet, áudio e vídeo. Bora se jogar com Calvin Harris.
1: E

0: Rima.
1: Get Four, aqui nos 949, eu curtia muito essa lá em 2007. Eu sei que você também curtiu. E aí teve uma que é mais recente do Disco Lines, New Broke Boys. America, Rihanna, Calvin Harris. Foi o início de tudo com Blessings, Clementine Douglas. Vou te contar aqui pro próximo bloco dessa primeira hora. Vai ter muito som da hora. E tem um que aqui é de 2008, cara. Infinity. Era tipo, sabe quando você fala meio tio louco, rapaz? Era da hora demais.
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0: segunda parte, segunda hora do Pra Cima, mais o Pra Cima desta sexta-feira, dia 26. Vem com tudo porque o DJ Rob Oliveira vai trazer mixagens, músicas exclusivas pra você curtir nesta sexta-feira. É o gás que faltava.
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Sabadão, mais uma edição pra você curtir pra cima. E na outra sexta é comigo, como sempre funciona. E amanhã, sabadão, 18, 18h, 18h, 18h, ou da noite, como você preferir, tamo de volta. Valeu!

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4: Olá, um ótimo dia pra você, conectado, ligado nos 949 da Interativa. Hoje, sábado 27, já estamos aí na reta final do mês de junho e chegando o mês das férias, né? O mês das férias que é julho. Tá começando Inesquecíveis comigo, DJ Henrique Amaral no comando. Desejando pra você um ótimo fim de semana, pra você que tá indo trabalhar, um ótimo trabalho. Vamos curtir flashback de qualidade? Então, sem mais delongas, vou abrir com um som de 89, um projeto chamado DNA, e no vocal ela, Susan Vega, com Tom's Diner.
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1: Matthew Fisher, cara, maravilhoso isso aí, cara. Ai, ai, som de 1980, por isso que eu falo, não existe esse negócio de música antiga. Só existe músicas boas e músicas ruins. Músicas boas são eternas, não tem data de validade. Sempre vai te arrepiar, vai causar aquele momento nostálgico, principalmente no clássico. Teve Oasis com Wonderwall, teve Black Sabbath com Changes, cara, que sequência, hein? Som de 1972. Esse é o Inesquecíveis, onde a gente não esquece de nada. Continuando, hein? Com essa vibe, vamos lá de Paul McCartney e Stevie Wonder. Aumente o volume e curta.
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0: Placebo com I Like Chopin, som de 83. Teve Madonna, rainha do pop, com Crazy For You. E agora vamos com o pai de todos, né? O pai do reggae. Tô falando de Mr. Bob Marley e sua banda The Wailers.
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3: Moreira, Lili Moreira, da Rede do Bem, seja bem-vinda, bom dia.
4: Bom dia, José Luiz, bom dia, Donizete, bom dia, todos os nossos queridos ouvintes.
3: Ursinhos carinhosos?
4: Ursinhos carinhosos, porque tô precisando por causa desse friozinho. Hoje vou te falar, viu, senti assim uma friagem danada.
3: Vou te contar pro seu negócio. O Donizete Santos, jornalista Zete, seja bem-vindo, Zete.
5: Obrigado, bom dia aos ouvintes que nos dão carona nessa manhã fresquinha de sábado, o clima delicioso. Lili deve estar lembrando do friozinho parisiense, mas lá tá um calorão danado agora.
4: A França tá sofrendo.
3: Caloria grande. Vamos lá, vamos com a previsão do tempo para hoje em Goiânia. Não esquecendo que o número para você interagir com a gente é o 3226-9490. Vamos lá, a previsão do tempo para hoje: a temperatura varia entre 17 e 28 graus, dia de sol com aumento de nuvens a partir da tarde. Não chove. O sol nasce às 6h45 e se põe às 17h53. Estamos na lua crescente, tem lua cheia na semana que vem. Estamos quase na lua cheia. Outro aplicativo aqui, o Clima e Radar, está dizendo, olha só, será que a temperatura em Goiânia está em 16 graus, sensação térmica 14. Aqui no termômetro do meu carro,

0: Quando eu cheguei aqui na região do Bueno, tava marcando 19 graus. Você sentiu tanto frio lá fora, ô Lili?
1: Tô sentindo. Então, se eu quer ver, a hora que eu acordei era 15, agora deu 17. Mas eu tô sentindo friozinho.
2: Mas 17 aqui dentro, né?
1: Porque é.
2: Com ar ligado, etc. Mas eu não senti tanto frio não, Zé, porque...
0: Você é valentão, né?
1: É.
2: E tenho no meu guarda-roupa também aquela famosa ceroula.
0: Oh, olha quem tá chegando aqui.
1: Deixa eu pegar
0: aqui.
1: Ele lá, peraí. Deixa eu lá pegar
2: chegou,
1: ele.
2: Chegou, chegou e o banco é dele.
0: Pois é, inclusive o Zé te perguntou antes do programa... E o Alisson vem, eu falei, deve vir, porque quando não vem, ele avisa. Quando ele não fala nada, é porque vem. Então, chegou Alisson Azevedo, servidor público federal.
3: Bom
0: Mas,
3: dia.
0: Bom dia, Alisson.
3: Bom dia, Zé. Bom dia, Lili. Bom dia, Zete.
0: E o Xambari.
3: Que maravilha, lá do Mato Grosso. Um abraço para todo mundo de Mato Grosso. Do meu Mato Grosso, viu?
0: Vamos lá. Egito empata com o Irã e crava vaga inédita em jogo maluco até o último lance. Daqui a pouco. Mas prosseguindo, Zete.
2: Sim, agora sim. Então eu tenho no meu guarda-roupa aquelas ceroulas de filme americano, sabe? Que vai até o meio das canelas.
0: Ah, é bonitinhas demais, né?
2: Não, fica linda. Você imagina.
0: Bonitinha.
2: São ceroulas térmicas, normalmente feita tipo, parecendo um agasalho, mas é uma roupa de vestir por baixo. E a gente vê muito isso em filmes cowboys americanos, quando o cowboy chegava pra tomar aquele banho do mês numa tina. Lembra de ver isso nos filmes?
0: Ah, sim, sim.
2: O camarada tirava a roupa, tava com aquele
0: banho do mês.
2: É, o banho do mês.
0: Devia estar um mês sem tomar banho, né?
2: Cavalgando, suando e etc.
0: Pois é, cara. Olha só. Bélgica atropela Nova Zelândia, avança como líder do grupo. Espanha vence, avança em primeiro, inclusive contra o time reserva da Noruega, né? Que absurdo aquilo. O treinador fez uma tática mesmo, não. Segundo lugar pra nós, tá bom. Não queremos sair
1: que
0: em
1: loucura.
0: Primeiro lugar.
2: Aqui é meu lugar.
1: Eu assisti o jogo.
0: E joga com o time reserva, né? Apenas um jogador do jogo passado, um titular, jogou e tomou de 4-1. O Uruguai perdeu depois de frango do Muslera, do goleiro que tá na quinta Copa. Quando eu vi o Muslera como titular, eu falei, esse cara deve estar muito bem, né? 40 anos e tal. E o primeiro gol que o Uruguai levou na Copa foi por causa de uma falha do Muslera. Ele continuou como titular, tomou um frango ontem e só foi substituído no segundo tempo. Então, acho que insistiram demais, Muslera, coitado, né?
2: Talvez o sabor do frango, né?
0: Não, mas se aposenta mal, né? Na seleção uruguaia, logicamente, se aposentou na seleção uruguaia. Deu bronca por causa de uma falha dele, né? Aí o cara querendo botar a desculpa na hora que toma gol, começa a gritar com a defesa ali, etc e tal. Mas era uma bola pegável, tanto que ele foi na bola, só que ao invés de espalmar pra fora, espalmou pra dentro do gol, né, Zé?
2: Exatamente. Foi até considerado um gol contra, né?
0: Agora são 6:05, tá animada com a Copa.
1: Eu adoro, eu assisto todos os jogos.
0: E aí o brasileiro agora, né, como a gente atropelou um adversário que foi fraco.
1: É, mas eu não tô muito feliz.
0: O brasileiro tá achando que não.
1: E o Japão é forte, o Brasil.
0: Pode cair contra o Japão. Vimos a França jogar ontem.
1: Você viu a França jogar ontem?
0: Que deve ser a sua segunda seleção, né? Rapaz...
1: Que é aquilo?
0: E eles mostraram que não dependem apenas do Mbappé.
1: Todos são
0: tem
1: bons,
0: né? Os goleadores ali, né?
2: E uma coisa interessante notar, o próximo adversário do Brasil...
1: E a Noruega não tava tão ruim assim também, não. Mesmo no time reserva, viu?
2: A gente,
1: eles lutaram muito.
2: A gente às vezes olha pros japas assim e fala, eles não têm tradição de futebol,
1: que é
2: coisa
1: isso?
2: E tal.
1: O Japão é outra.
0: O Zico ensinou há mais de 3 décadas.
2: E a disciplina japonesa mostrou o seguinte, reparando o Japão jogar, o Japão tem tudo o que falta no Brasil. O Brasil tem talentos individuais inquestionáveis, claro. Isso não se discute. Mas o conjunto, o entrosamento, cada um sabendo onde o colega vai estar para receber a bola, o conjunto do japonês me lembrou o tempo da famosa laranja mecânica da Holanda, onde o time jogava, ele lançava a bola sem nem conferir se o cara estava lá. E o cara estava. E os japoneses estão do mesmo jeito. O conjunto.
1: Uma grande seleção.
2: O conjunto do time japonês, o entrosamento deles, a quantidade de passes certos é incrível. E isso mostrou claramente.
1: Eles têm uma garra impressionante.
2: De samurai.
1: Eu vou dizer bem a verdade para você. O nosso time está melhorando, acertando, mas não tem um conjunto, como você mesmo disse.
2: Entrosamento, principalmente do meio de campo.
1: Agora eu vou. Aquele rapaz também foi muito bem, né? O que substituiu o Rafinha. Ele deu três. Ele foi os passes dele.
0: Assistência.
1: Assistência deram
0: origem. Assistência é o passe pro gol.
1: Isso,
0: né?
1: Eles deram. Ele deu assistência pros gols do Vini lá. Mas eu vou dizer uma coisa pra você. Esse negócio do Japão aí.
2: Esse trem do Japão, né?
0: Olha, e a Noruega
1: sério.
0: Tá no nosso caminho, hein?
1: E a Noruega.
0: A Noruega titular está no nosso caminho com o Haaland, com o goleador, o matador Haaland, que ontem ficou no banco.
1: Ficou
0: em companhia,
1: banco.
0: Né?
2: Na sua primeira Copa, ele já se destaca como Mbappé, que tá aí há muito tempo, né?
0: Isso, então, assim, tem pedreira pela frente que vai ser.
1: Você acha
0: o time
1: que o Brasil vai bem lá com o Japão, Zé?
0: Se não ganhar do Japão, tem que voltar pra casa mesmo, né? Não é uma situação, não é uma seleção que tá entre as melhores, mas é uma seleção aplicada, aguerrida. A França venceu a Noruega reserva com o show de Dembélé. Quem agora fez o hat-trick ontem? 3 gols foi o Dembélé e colocou o Haaland no caminho do Brasil, nosso próximo adversário, Noruega. Depois, se a gente passar
2: pelo Japão. E agora, coisa que eu curti muito é a seriedade do técnico japonês com o caderninho. Os outros técnicos com tablet e etc. E ele com a cadernetinha dele anotando tudo para passar as instruções. E fantástico.
0: Vamos lá, 3226-9490. Para você interagir com a gente aqui no Falando Sério da Rádio Interativa FM. Bom. O Brasil garantiu a liderança no grupo C, tendo na próxima fase como adversário o Japão. Caso o Brasil avance, seu adversário vai sair do confronto entre Noruega e Costa do Marfim. Então, assim, não é garantido que seja Noruega, não, hein, meu amigo? Costa do Marfim. Eu sei muito da Costa do Marfim, porque já coloquei, tem um amigo que mora lá, né? Que é do corpo diplomático.
1: Oui,
0: antiga.
1: Côte d'Ivoire.
0: Isso, antiga colônia da França. França. Se fala francês lá.
1: Oui.
0: E aí a Costa do Marfim, meu amigo. Ninguém dá importância para a Costa do Marfim, mas não nos esqueçamos que na Copa passada eles foram 4º lugar. Eles ficaram em 4º lugar, melhor dizendo. Ou seja, foram mais longe do que o Brasil. Fizeram mais bonito que o Brasil em 2024, salvo engano, foram campeões da Copa, ou no ano passado, um ano e pouco atrás, eles foram campeões da Copa Africana. Então, Sim. Assim, é um time bom. Então, se não for a Noruega, do Haaland, e Costa do Marfim tem como vencer a Noruega, sim. O nosso adversário, então, se a gente passar pelo Japão, será ou Noruega ou Costa do Marfim, Alisson.
3: Eu acho que a Noruega tem mais chance, porque com o time reserva eles já foram muito bem, aí agora.
0: Tomaram de 4-1, foram bem, mas tomaram de 4-1, né?
3: Agora eles vão jogar com o time titular, né? Então, eu acredito que, mas vamos lá ver.
0: Olha, o que um ouvinte tá lembrando aqui, no último amistoso antes da Copa, a Costa do Marfim ganhou da poderosa França.
1: Olha aí pra você ver.
0: Então, assim, ó, se a gente. A gente vai jogar. Tem que ganhar do Japão primeiro, né?
2: Vale lembrar que amistoso não é um jogo aguerrido, mas é um jogo treino, onde os técnicos treinam as suas táticas e tudo mais, né?
3: Esses pistas, amistosos. Né? Tendência.
2: Exatamente. Né? Dá muito spoiler do que vem para a Copa. E o que mostrou a Costa do Marfim é coisa boa para eles.
0: Vamos lá, agora são 6:12, 6:12, vamos em frente com Falando Sério na Rádio Interativa FM. Para você interagir com a gente, o número é 3226-9490, para você interagir com a gente. Bom, mas a gente falando de futebol aqui, estão dizendo que, na verdade, não o craque, mas a craque do jogo, quem falou isso aqui foi a doutora Juliana, que eu respeito muito, no programa Papo Cabeça de quinta-feira. A craque do jogo na política nesta semana talvez tenha sido Michele Bolsonaro. Que ele tá fazendo de France, Michele Bolsonaro. Olha só, mão dourada, estrela, símbolos do vídeo de Michele, que tem quase 28 minutos. É carregado de simbolismos. Sim. Foi todo montado, de tudo que aparece ali tem um porquê.
1: Foi tudo produzido.
0: Texto lido no teleprompter, estudado, escrito por quem entende de texto, bem interpretado. Olha, a mulher tá colocando os filhos do Jair, os seus enteados, a madrasta tá colocando no bolso, tá mostrando que é muito mais astuta, inteligente e tem muito, e cá entre nós, tem muito mais carisma do que os enteados. Começando pelo Zete, depois Lili, depois Alisson. O vídeo bombástico de Michele Bolsonaro essa semana, que estremeceu mais uma vez as estruturas internas da família Bolsonaro.
2: Olha, Zé, Lili, Alisson, o resumo da ópera dessa semana política, o pessoal que está trabalhando na campanha do Flávio deve estar ou estão trabalhando contra o patrimônio, ou então deve estar muito chateado, porque o rapaz só dá bola fora. A questão da Michele, que abre o assunto, é a questão lá do Ceará. A Michele não engole o Ciro. E o PL de Valdemar Costa Neto, que inclusive, coitado, eu tô morrendo de dó do Valdemar, porque ele fez até um vídeo. Ele abandonou a Copa para voltar, antecipou a viagem dele. Ele saiu ontem de Miami para o Brasil, reclamando, e com razão, porque ele estava muito bem instalado lá para assistir a Copa, o presidente do PL, partido de Flávio Bolsonaro, para vir botar paz no PL.
1: Michele
2: Bolsonaro, que é a grande artífice do PL mulher, e que é sim uma força muito grande do próprio partido, articulando aí o PL mulher a nível nacional, era uma mera esposa do presidente Bolsonaro. Hoje ela passa a ter hoje ela tem reconhecidamente um protagonismo maiúsculo dentro do partido e dentro da direita brasileira. Ela não aceitava, nunca engoliu a questão do PL apoiar o Ciro Gomes ao governo do Ceará. Só que o discurso de Valdemar Costa Neto é o seguinte: sem Ciro, o PT ganha. A chance de vencer o PT lá em Fortaleza é com o Ciro Gomes. Então, Michele também impôs uma condição, que o candidato ao Senado da chapa fosse um aliado dela, e não tá gostando da chapa não ter a sua participação lá no Ceará. E então ela sempre se posicionou contra. E Flávio, para defender a aliança com Ciro, se posicionou também a favor de Ciro. que Ciro Gomes, ele sempre atirou em Bolsonaro, atirou em Lula, atira em todo mundo.
4: E os filhos do Bolsonaro também.
2: E também os próprios filhos do Bolsonaro. Então, ou seja, o Ciro não tem discurso para elogiar, para pedir voto, nem pro Flávio do Palanque. A verdade é essa, lá no Ceará. E Michele sempre se posicionou contra esse apoio. E o Flávio, seguindo a orientação do partido, sim, já declarou apoio ao Ciro lá no Ceará e etc. E isso contrariou muito a Michele, que veio a público se colocar contra esse posicionamento do Flávio Bolsonaro. Nessa roupa suja toda, surge também a questão da resposta da carta que o Flávio escreveu para o Marco Rubio, o secretário de Estado americano, sugerindo lá que tarifasse o Brasil, que declarasse o PCC e o Comando Vermelho como organizações terroristas do Brasil. E Flávio também já tinha dito, para ganhar notoriedade, que o presidente Lula era membro do tráfico, do crime organizado do Brasil, para justificar, como justificou na Venezuela, uma possível intervenção americana para pegar o traficante na época lá, e como titular o Maduro.
0: Inclusive retiraram essa acusação porque não tinha prova nenhuma. E esse tal, como é que é? Cartel de Los Soles nem existe.
2: Los Soles não existe. Exatamente. Mas já tinham pegado o Maduro, né? Depois que o Maduro tá lá nos Estados Unidos, peraí, não tem esse cartel de Los Soles, não. Mas já tinham tirado o Maduro do poder. Então, tentando construir toda essa narrativa. E o Flávio depois faz uma resposta, uma carta ao Marco Rubio, que o Marco Rubio tornou, e foi tornada pública ontem, dizendo, colocando o Brasil a serviço dos Estados Unidos, e que até a equipe de transição, caso ele venha vencer, será composta por membros do governo americano. Ou seja, olha, o Flávio está oferecendo o que ele ainda não tem, o que ele não tem, e oferecendo que o Brasil se torne uma república, uma colônia americana, talvez. Então, eu acredito que lá no Palácio do Planalto, aquele cachorrinho do Dick Vigarista do desenho deve estar dando aquela risadinha assim.
0: O Mowgli! Mas
2: tentando se redimir. E tentando se redimir até com Deus, porque já que muitos pastores, o segmento evangélico que sempre apoiou o bolsonarismo, está caindo fora do barco, Flávio esteve ontem, está hoje em Goiânia também, inclusive.
0: Você estará lá para prestigiar?
2: Eu fui convidado por alguns amigos, inclusive pelo senador Wilder Moraes, mandou o convitezinho.
0: Você estará na primeira fila ovacionando o Flávio?
2: Mas é importante a gente acompanhar esses movimentos políticos, não apoiando, mas vendo a articulação, a movimentação dos políticos.
3: Observador do caos, é isso,
2: faz parte do nosso trabalho, né, Alisson?
3: É verdade.
2: Então, a gente tem que respeitar até as vertentes políticas todas. Claro.
0: Então,
2: né?
0: Estará lá, ó, o direitão vai estar lá, você já viu, né, Alisson?
2: Eu sou direita pensante, dá licença.
0: Mas é direitão. O Alisson te chama direitão. O que a Michele falou sobre esse episódio no vídeo? Ela falou que Ciro já chamou Bolsonaro de ladrão de galinhas, corrupto, jumento, burro. E acusou
1: a família inteira.
0: Bolsonaro de desviar dinheiro e gasolina do gabinete. A gente volta depois no intervalo com a Lili e com a Alisson comentando o vídeo bombástico de Michele Bolsonaro. 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
1: Bora lá, voltando, rapaz, e o Equador, Lili comentando sobre a emoção do Equador anteontem, ganhando da Alemanha, classificada, logicamente, por 2-1 e garantindo a classificação, a emocionante classificação, que foi tão importante para aquele país que o presidente do Equador decretou feriado nacional ontem por causa da classificação para os 16avos de final. Já pensou?
2: Maravilha, maravilha.
3: E eles falavam no estádio, yo puedo?
1: Se pode.
3: Achei bacana. Eu fiquei emocionada. O técnico é argentino. Ele parecia que ia pular do corpo dele, de tão.
1: Aquilo lá foi. Tem 6 técnicos argentinos nessa Copa, Lili.
3: Inclusive do Uruguai também.
1: Brasileiro.
3: Que perdeu ontem, né?
1: É o Bielsa.
3: Ele tá muito decepcionado do Uruguai. Tá decepcionado disso.
4: Um histórico fantástico também no futebol argentino, né? O Bielsa.
1: Vamos lá, agora, mas, voltando ao vídeo de Michel Bolsonaro.
3: Eu assisti todo o vídeo. É claro que eu vi que era letrado, produzido.
1: Legendado.
3: Né? Ela quis dar naturalidade, mas a gente viu que não tinha muita naturalidade.
1: Sentada numa mesa.
3: Estrela de Davi.
1: Com a estrela de Davi, vários símbolos.
3: A mão.
1: Como se fosse uma presidente da República fazendo um pronunciamento. A estética é essa, né? Um pronunciamento de uma autoridade.
3: Oficial. O Bolsonaro já fez pronunciamento naquele lugar ali.
1: Mas, assim, cá entre nós, ela fez bem melhor do que ele.
3: Ele não sabe nem conversar, ué.
1: Ele é sagrado, pode falar mal dele.
3: Pode falar dele, não.
1: Mas então, Lili, o que, que você achou?
3: Eu
1: você
3: achei...
1: como mulher?
3: Não, como mulher, é claro que ela só é uma pessoa conhecida porque é esposa do ex-presidente Jair Bolsonaro. Mas ela viajou o Brasil inteiro, ela montou diretórios, ela é presidente do PL Mulher. Não se pode menosprezar o poder que ela tem entre as mulheres e os evangélicos, não é? E aí, o que que aconteceu? Aquilo ali, tudo foi programado, foi antes do jogo? Foi uns minutos antes, depois do jogo? Só sei que...
1: Foi antes do jogo.
3: Que
1: o Flávio Bolsonaro publica um primeiro vídeo falando...
3: Uma bomba.
1: É, que nada ia estragar pra ele, né?
3: Foi!
1: Ele ia curtir ao jogo do Brasil.
3: Ah. Mas eu assisti, li e vi tudo que ela tava falando. O problema ali não foi só o Ciro Gomes no Ceará, ela é de família, o pai dela era cearense, mas a questão toda é menosprezarem o valor que ela tem. E a família é extremamente machista. Ela não fez aquilo sem o pai desses meninos saberem o que estava fazendo.
1: Eu acho que não, hein? Você acha que o pai ia mandar ela torpedear o próprio filho? O pai que lançou a candidatura
3: do
1: filho?
3: Mas ela não faria.
1: Então, nesse ponto é contraditório, Lili, porque ele fala a expressão que ela mais usa no vídeo, dezenas de vezes, é meu marido.
3: Pois
1: tipo assim, passando a ideia da mulher evangélica submissa ao
3: meu marido.
1: Fazendo a vontade do marido. Só que, assim, é muito difícil que o Jair Bolsonaro tenha aprovado isso. Eu acho que ele não tem mais controle sobre ela, não, Lili, cá entre nós.
3: E pode ser também que ele não esteja tão dominador dessa relação entre ela, porque para ela fazer uma coisa daquela, ela falou dos Estados Unidos, falou da rede contra ela, montada nos Estados Unidos, que claro que ela mandou recado pro Alan Santos, pro Paulo Figueiredo, pro Eduardo Bolsonaro. Mas uma coisa, Zé Luiz, o que eu achei engraçado foi a volta do aquele cara é um boçal, né? É o Valdemar, não, tem que resolver isso aqui. Não, vamos lá resolver, porque não tem condição, a gente tá dando tiro no próprio pé, que não sei o quê, perder na própria casa. Agora, ela colocou as unhas de fora e ela não vai se calar pra esses enteados que nunca a respeitaram. A verdade é essa. Eles são de uma família extremamente machista, tanto é que em todas algumas pesquisas que foram realizadas, a Michelle nunca foi colocada como candidata, mas ela tem um apoio muito grande para ser Senado. Então, a questão da... Zé Luiz, a questão da campanha do Flávio Bolsonaro, ela é destruída por eles próprios, né? Não é nem o PT, né, Alisson? É a família destruindo dentro da própria casa. Eu achei que ainda tem muita história para ser contada até as eleições.
1: Inclusive, ela no final fala que ela falou quase tudo, né?
3: Estão pensando que eu não sei de nada?
1: Olha, Michele Bolsonaro diz a aliados que Bolsonaro sabia do vídeo em que ela expôs o atrito com Flávio, mas não foi apenas um vídeo ali para expor um atrito, não, né, minha gente? Ela já se colocando como um player para 2030.
3: Justamente.
1: E talvez até para essa eleição, caso a candidatura de Flávio Bolsonaro imploda. Segundo integrantes do PL, o ex-presidente teria preferido não impedir a divulgação para dar a oportunidade de reconciliação entre mulher e filho. Talvez ela tenha falado assim de uma maneira suave: não, eu vou publicar um vídeo. Eu acredito que ele não tenha visto o vídeo antes, não tenha assinado embaixo.
3: Inclusive, ela disse
1: ela
3: lá,
1: achou,
3: né?
1: Que era uma coisa só para tentar reconciliar, arrumar.
4: Paz em casa.
1: Isso, aí, tipo assim, lavar roupa suja em público, só que foi muito além disso.
3: Foi,
1: né,
3: muito,
1: gente?
3: Além, e inclusive ela disse, ele vem todos os dias aqui pra ver o pai. Por que que ele não quis falar comigo até hoje? Então ela, né, se sentiu frustrada, indignada, ignorada, menosprezada, ignorada. A indiferença mata, né? Você sabe disso.
1: 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Alisson!
2: Zé, um vídeo programado, articulado, nada é por acaso em política. E aí eu vou concordar com a Lili, eu acho que teve a bênção sim do Bolsonaro. O Bolsonaro, ele dá sinais trocados, ele age assim em vários momentos da política. Eu acho que inclusive na família, aquela família é caótica, fica claro isso.
3: É caótica.
2: Fica claro isso nesse momento, né, Lili? O Bolsonaro deu sinais trocados, por exemplo, na candidatura, na campanha para a prefeitura de São Paulo. Ele ia lá, fechava com o Ricardo Nunes, apoiou o Ricardo Nunes, mas ao mesmo tempo apoiava o Pablo Marçal.
3: Justamente.
2: E eu acho que ele faz isso na família dele também, porque na verdade, aquilo não é exatamente uma família assim afetiva como a sua, assim, ouvinte, né? É uma família de políticos que age por interesse, e o jogo de poder ali dentro é muito forte. Como aquelas famílias de Roma lá que a gente via, o rei que, a mulher do rei que envenenava os filhos, não sei o quê.
4: O Brutus matava o próprio pai.
2: Exatamente, aquilo é mais ou menos assim. Então, a Michelle, um vídeo muito articulado, programado, que o Ciro ali tem a questão do Ceará, realmente o Donizete esclareceu muito bem, mas a questão ali é outra, né? É o que vai acontecer com essa candidatura do Flávio.
4: E a disputa por espaço dentro, sim, do bolo, né?
2: Isso, o que vai acontecer com a candidatura do Flávio agora? Pode ser que ela saiba de coisas que ainda não vieram à tona mesmo, esse quase dela, né? Ah, eu falei quase tudo. Pode ser que tenha mais coisa para acontecer, mais sujeira na campanha do Flávio, e aí aquilo seja uma vacina para ela ser ou candidata. Se fala também que ela possa vir a serviço do Caiado, porque ela tem uma relação aqui muito forte com a dona Gracinha. Eu penso que assim, ela tá no jogo, e como o Zé Luiz falou, em player, é agora mais do que nunca, ela é um player. Agora, Lili, me ajuda aqui, eu tinha um programa no SBT, à tarde, chamava Programa da Márcia.
3: Goldschmidt?
2: Goldschmidt.
3: Era da TV Bandeirantes.
2: Era da Bandeirantes?
3: Isso.
2: Será que não era o caso de levar esse pessoal lá nesse programa?
3: Eu acho. Você devia estar falando da Cristina Rocha, que é o caso de família.
2: É o caso de família.
3: Que é uma baixaria.
1: Família Bolsonaro tem baixaria, não.
3: Ali é
1: família de Deus.
2: Eu acho que precisava, assim, levar esse pessoal, viu? Um programa desse.
3: Uma terapia conjunta.
2: Uma terapia conjunta, né?
3: Inclusive, o Flávio Bolsonaro disse ontem que isso aí já é página virada.
2: Não.
4: Só, aqui em Goiânia. Só lembrando, Alisson, que pra Michelle ser vice, vier a compor a chapa com o ex-governador Ronaldo Caiado, ela precisa das bênçãos do partido, ou seja, primeiro precisa afundar a candidatura do Flávio, para ela poder pro PL liberar o
1: assim, o PL tem um candidato, tem um, né? Candidato. Não, um gente, cabeça de chapa. Como é que ele ia lançar um candidato numa chapa e uma candidata vice e outra chapa?
2: Não, gente, não, isso não. Eu tô desenhando o cenário aqui do seguinte, de hecatombe.
1: De implosão da candidatura do Flávio.
2: O cenário que eu tô desenhando é o seguinte: semana que vem estoura uma bomba.
1: Além da bomba que já explodiu,
2: isso,
1: né?
2: Essa do Dark Horse, ela é assim, tava relativamente, teve uma perda ali, mas tava relativamente controlada. Eu penso.
1: A gente não sabe o que vai acontecer ainda com essa investigação, Alisson.
2: Sim, é isso
1: tipo
2: que eu tô
1: assim,
2: dizendo.
1: O destino do dinheiro.
2: Não, pois é, mas o que eu tô dizendo assim, até agora tava controlada. Ah. Agora, eu penso que a Michelle sabe de mais coisa do que nós. Porque claro, aquilo pareceu muito assim, vacina. Quando chegar a bomba, ela já tá preparada, sabe? Já tem ali uma vacina que diz, não, peraí, o Flávio nem era isso, tudo isso mesmo, ele tava realmente, errou muito e tal, e aí a Michelle, ou ela assume, ou ela vai de vice de alguém. Agora, me parece ali uma intenção de controlar o ambiente, Donizete.
4: Ah, sim.
1: Assim, de ter o controle, de mostrar, ó, agora meu marido, que é o grande líder dessa galera aí, não tá podendo falar, tá preso, né? Eu sou a porta-voz, sou a mulher que sei e faço as vontades, que converso com ele,
4: durmo
1: que
4: com
1: sei
4: ele,
1: o que tá querendo, né? O pillow control, né? Que o pessoal, eu tenho ali o controle de travesseiro, que é a conversa no pé do ouvido todo dia na hora de dormir, né? Então, ela se coloca ao mesmo tempo como a grande ou a nova líder, porque Jair Bolsonaro, vamos colocar aqui o seguinte cenário: Lula reeleito, Bolsonaro pode ficar mais 8-10 anos na cadeia, vai ficar completamente fora do jogo político. Ela tá se colocando como a verdadeira porta-voz do Jair Bolsonaro.
2: E vai ser porque ela é a mais articulada, tanto na fala quanto nas ações. Ela tem o domínio dessa parcela evangélica feminina, que também é articulada. Então, o Flávio tem se mostrado fraco, a campanha dele tá rachada, porque tem o esforço de moderação que ele tá fazendo, dizer que é mais moderado que o pai e tal, mas o bolsonarismo raiz lá dentro da campanha tá insatisfeito, porque quer que ele radicalize nesse momento, para cultivar a militância, né? Nesse momento ele precisa de militância. Então, no meio da crise, essa moderação, eu não sei até que ponto. Primeiro que isso não é verdade, né? Segundo que, assim, eu não sei até que ponto vale a pena pra ele esse esforço de moderação, porque isso afasta a militância do bolsonarismo raiz. Pessoal que defenderia ele em qualquer situação, fala, não, o Flávio, na verdade, é fraco, é frouxo.
1: Vamos lá, daqui a pouco, olha o Brasil virando Venezuela aí, gente, a taxa de desemprego caiu para 5,6% no trimestre encerrado em maio, dentro de instantes. Maior nível para o período desde 2012. O menor, menor. 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
6: Aí eu brinquei, olha o Brasil virando Venezuela aí, minha gente. E aí, cara, eu me lembrei da situação do Venezuela. A gente tem que suspender esse tipo de brincadeirinha que é inspirada, né, naquela profecia, felizmente não cumprida, do então ministro Paulo Guedes, que falou que se o Lula fosse eleito, em 6 meses o Brasil viraria uma Argentina e em 1 ano e meio uma Venezuela. Mas vamos falar sobre a tragédia na Venezuela daqui a pouquinho, porque agora vamos falar do desemprego. O desemprego fica em 5,6% no trimestre e até maio, menor taxa para o período desde que essa série histórica começou a ser feita em 2012. A taxa de desocupação no período entre março e maio ficou estável, enquanto houve melhora no aproveitamento da mão de obra e aumento da renda dos trabalhadores, segundo a Pesquisa Nacional por Amostra de Domicílios, a PNAD Contínua. Vamos lá, com alguns números importantes a respeito dessa divulgação. O índice representa estabilidade em relação ao trimestre encerrado em fevereiro, quando estava em 5,8. Já na comparação com o mesmo período do ano passado, houve uma queda de mais de 0,5 ponto, porque ela estava em 6,2, agora caiu para 5,6. No trimestre passado, o Brasil tinha

0: trabalho, Alisson.
1: Os índices da economia estão bons, o desemprego baixo, não teve nenhum susto como previa o Paulo Guedes. Na verdade, não era só susto, ele previa uma tragédia, né? Mas isso, existe uma dificuldade pro Lula, e aí a gente tá falando de Lula porque ele é que tá tocando o país e é candidato à reeleição, de transformar isso em favoritismo. Você vê que ele tá praticamente empatado com o Flávio, e quando ele estava na oposição, ali no, em 2022, nesse momento, ele estava com muitos pontos de frente, 57% mais ou menos, né? Então, essa é a chamada crise do incumbente. Por mais que a economia vá bem, por mais que exista uma vantagem no sentido no sentido econômico, né? Mas tem essa crise do incumbente.
0: O incumbente, o Pablo Costa gosta muito de usar essa expressão, quem está incumbido no momento de governar, né? É o prefeito do momento, é o governador do momento,
1: é o presidente,
0: é o governante da vez. Né?
1: O governante da vez. Então essa crise, ela é geral, ela é uma crise que tem a ver com uma série de fatores, governabilidade, confiança, falta de perspectiva de futuro, uma série de questões aí.
0: Mas nesse quesito aí, na última pesquisa Datafolha, houve uma melhora, hein? Parcela de pessimistas com a economia, de acordo com a Datafolha, caiu de 35% para 26%. A pesquisa ainda aponta que 32% dos entrevistados acreditam que a economia vai permanecer como está. Ah, vai ficar do mesmo jeito. E a parcela dos que acreditam que vai piorar diminuiu de 35% para 26%. Bora lá. 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Fabinho no comando da nossa live, e ele que é responsável também pela edição das mensagens de voz. Grave a sua mensagem de voz e mande-a pelo nosso WhatsApp. O número é 3226-9490. Bora lá. 3226-9490. Vamos com os nossos queridos, vamos dar um espaço aqui para os nossos queridos ouvintes. Bora lá, 3226-9490, ouvinte falando sobre Brasil e Japão. Na segunda-feira, às 14h.
2: Bom dia, pessoal do Interativa. Daniel de Aparecer de Goiânia. Rapaz, se você estiver com medo do Japão na Copa, nós pode pôr viola no saco e ir embora, viu? Porque deu merigo aí. Esse Japão aí tá com nada não, moço. Só fica tocando a bola na frente da área lá e não tem penetração não. Não finaliza. É igual o galinho que vem botar, fica rodando e não bota.
0: Meu amigo, mas é que eu falei, tem que respeitar, tem que não respeitar, pode entrar sim. De salto alto contra ninguém. Tá certo que a seleção brasileira era outra, mas no último amistoso contra o Japão, em outubro do ano passado, a gente perdeu por 3-2, então nada de salto alto. Mas assim, se a gente não der conta de vencer o Japão, pelo menos por um gol, meu amigo, é porque a gente tem que vir embora logo, né? Não tem sonhar em chegar nem perto da final.
3: Depois que a gente vê uma França jogando, não é? Você observa e fala, poxa vida, eu não sou especialista em futebol, mas eu gosto imensamente de futebol, gosto muito. E
0: ontem a gente ficou sabendo que a França tem pelo menos dois matadores, né? Além do Mbappé, tem o Dembélé.
3: E que eu acho mais bacana desse grande jogador,
4: e que pode dar um trelelê
3: famoso aí, é que ele representa, Alisson, os jogadores na Federação Francesa, e ele não admite que o nome dele nem a imagem dele esteja vinculada a Betis. Que coisa maravilhosa, né?
0: Tomara, né, que outros grandes sigam o mesmo exemplo, sigam o exemplo dele, comecem a fazer propaganda contra essa praga.
3: Tá deixando
0: essa
3: o povo doente.

0: doente, meu Deus, e as Betes mandando em
1: quebrado,
0: tudo.
1: Né, Dede? Doente
0: e o Cazé voltou atrás essa semana, você viu, né? Depois de tantas críticas que eles tiveram sobre essa questão do monopólio, que ele quebrou.
2: Inclusive, aí, ó, a diferença. Sabe quem é sócio hoje da empresa que detém os direitos da Cazé TV na Europa?
0: É o Cristiano Ronaldo.
2: Cristiano Ronaldo.
0: É.
2: Então, e a Cazé TV, talvez os maiores patrocínios dessas transmissões sejam de Betis. Como colocou o Marcelo Safadi aqui na quinta-feira, é uma coisa escandalosa. Como é feita ou como estavam fazendo propaganda de Betis nas transmissões da Cazé TV.
0: Atrás, né?
2: Com o locutor indicando a aposta no meio do jogo. Não, agora vai, aposta aqui, aposta acolá.
0: Induzindo, né?
2: Induzindo, não era só aquele merchan ali onde o cara lê um texto, não. Fazendo a indução na hora ali.
0: Na hora do jogo.
2: De como a pessoa devia jogar naquele momento.
1: Aproveitando a empolgação do camarada
0: assistindo
1: o jogo.
0: Justamente, Donizete.
1: Já impulsionava ali uma sugestão de jogo. É terrível. E aí é onde eu falo, a política brasileira tá comendo poeira ou comendo na mão das Betes.
0: Perigoso,
1: também.
0: Essas Betes tá patrocinando aí os grandes candidatos e a gente não sabe.
3: Não tenho dúvida, não tenho dúvida de que patrocina.
0: Patrocina os candidatos aí.
2: Sim. Olha, essa notícia aqui é importante, é relacionada ao que a gente está falando. 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Ministério Público abre investigação sobre Cazé TV por anúncios de Betes na Copa. A Senacom, Secretaria Nacional do Consumidor, órgão público federal vinculado ao Ministério da Justiça e Segurança Pública, abriu uma investigação para verificar possíveis irregularidades nos anúncios de apostas esportivas feitos pela Cazé TV durante a Copa do Mundo. As investigações começaram após a análise de vídeos com ações promocionais de diversas casas de apostas durante as transmissões da Cazé TV. As ações vão ser analisadas pela Senacom, que vai verificar se as normas têm sido seguidas.
0: Olha aí.
2: As normas exigem publicidade responsável, transparente e com informações claras sobre os riscos envolvidos nas apostas. Mensagens que incentivem apostas. Opa, pulou aqui do lugar que eu tava lendo. Meu pai do céu, isso aqui é chato, né? Mensagens que incentivem apostas impulsivas sugiram ganhos fáceis ou minimizem os riscos são consideradas ilegais. As publicidades de diversas casas de apostas durante as transmissões da Cazé TV acontecem antes e no decorrer dos jogos. A Cazé TV informou ao portal UOL que tomou conhecimento da abertura do processo pela Senacom por meio da imprensa e disse que opera em estrita conformidade com a legislação brasileira. Mas assim, cá entre nós, locutor no meio do jogo ali,
0: ensinando como é que joga.
2: Tem que jogar, por amor de Deus, né?
0: Isso aí é uma lavagem cerebral. Zé Luiz,
1: é indução, o nome técnico disso aí.
0: A gente tem uns dispositivos no cérebro que eles são...
1: Gatilhos.
0: Gatilhos, né? Que são viciantes.
1: Aproveita o momento que o cara tá ali torcendo, empolgado. Vai, Brasil! Vai isso, vai aquilo. E de repente você pega e sugere, olha, você pode ganhar dinheiro aqui.
0: A Cazé tava fazendo isso e eu sou fã lá daquele jornalista, gosto do jeito irreverente que eles narram os jogos, mas extremamente triste quando eu vi que ali, de cada 9 palavras, 8,5 bete. Então ele teve que rever esse conceito dele aí essa semana, diante tantas críticas que houveram em todas as redes sociais, porque a Cazé foi criada, é o canal do YouTube com o maior alcance
2: do mundo,
0: do mundo.
2: Só já chegou nessa Copa em jogo do Brasil, no último jogo do Brasil, a 18 milhões simultâneos.
1: Inclusive foi a que comprou o direito junto a FIFA, o direito da transmissão no modo digital aqui para a América do Sul.
2: E assim, é a única que tem o direito de transmissão sobre todos os 104 jogos dessa Copa do Mundo. Mas a coisa não é tão bonitinha quanto parece. Agora, não é que a gente vê como, ah, não, mas isso aqui é uma história revolucionária de sucesso. É, tem muita empresa grande, tem bet, tem muita coisa que não é tão bonitinha assim por trás.
0: Concordo com você.
3: Agora, gente, que falta que faz um ministro da Justiça forte, né? Porque essa Senacom é ligada ao Ministério da Justiça. Se tem um ministro da Justiça forte, ele vem pra mídia. Se tivesse lá, por exemplo, o Flávio Dino, o Márcio Tomás Bastos aqui, quem vai lembrar.
0: Lembro.
3: É um ministro forte mesmo, que tivesse condições de jogar sua força política e dizer, olha, isso aqui é um crime, convencer a sociedade, explicar para as pessoas. Aí você tem um ministro da Justiça fraco.
0: Fraco.
3: Não consegue.
0: Nem sei quem é.
3: Nem eu.
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0: Não sei se é verdade, mas eu li em alguns jornais. Se as pessoas souberem também, podem me informar, por favor. Que aquela diretora e a sua companheira lá em Anápolis, que foram encontradas mortas.
2: Ó, peraí, você vai falar o que aconteceu com elas?
0: Não, é o que eu li, não sei.
2: Ah, sim, não, mas aí tem que confirmar primeiro.
0: Não,
2: né,
0: pois
2: Lili? Tem que confirmar.
0: Eles estão. Falando...
2: Não pode colocar
0: não.
2: Que eu ouvi dizer.
0: Não, eu li no jornal que estavam investigando se a morte delas era decorrente de jogos. Eu li no jornal isso, no Popular.
2: Estavam investigando.
0: Estão investigando.
2: A última, inclusive perguntei aqui pro Léo Faria, que participou acho que na quarta-feira, e ele falou, até agora, né?
0: Estão investigando.
2: Estão investigando. Pelo menos para nós.
0: Elas deixaram cartas, deixaram tudo. Uma dos argumentos lá que foi falado no jornal, foi no Popular que eu li, que estavam investigando se elas não estavam devendo muito em função de jogos. Não é certeza, é o que eu li no jornal. Investigação. Mas que fora isso, tem várias pessoas falando.
1: O jornal também não afirmou.
0: Não afirmou, estava em investigação. Agora, uma coisa que eu tenho lido e visto, são várias famílias fazendo testemunho, Alisson. Que a mãe, o pai, irmão, todos... faliram e não tem aonde buscar esse dinheiro, 150, 200 mil jogando.
2: Olha, eu sei de um caso de um cara que era sócio de uma loja muito bem sucedida no interior. Eu não vou falar o segmento aqui, mas vendeu a casa dele, vendeu as cotas dele nessa loja por mais de R$1 milhão, tudo para pagar dívida de jogos, de bets. Ficou sem nada. Cara que tinha vida estabilizada, casa própria, uma participação societária que valia mais de R$1 milhão, perdeu tudo e está no zero, na lona, por causa de bet. E ainda o coitadinho do brasileiro achando que vai ficar rico igual a Virgínia jogando nas bets, como o Gustavo Lima jogando nas bets.
1: Inclusive, há uma investigação, estão investigando aí a Virgínia e o próprio Neymar Júnior sobre aquela coisa que o Ministério Público, a Justiça, está desconfiando. Que os influenciadores que impulsionam as pessoas a jogar nas bets ganham parte do que os apostadores perdem nas plataformas. Então, gente, é uma coisa que foi feita para você perder dinheiro. Não entra nessa, não.
2: Bora lá, agora são 7:03, 7:03. 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Eu não estarei em Sampa, não estarei na maior cidade do Brasil, mas estarei Roça, no estúdio Roça.
4: Muito bom dia, Zé Luiz. Eu sou o Gilmar, eu ouço aqui vocês agora de São Paulo, capital. E um abração pra vocês, Zé. Pra Lili, obrigado. Pro Donizete e pro Alisson que estão aí. Só quero falar pra vocês, viu? Eu também tô nessa friaca aqui, tá fazendo frio, tá 15 graus aqui no meu bairro. Um abração pra vocês, final de semana. Abraço a todos.
2: Um abraço. Bacana. Só lembrando que ele está em São Paulo, né? E não em Goiânia, mas tem friozinho aqui também, viu, ouvinte? Muito obrigado, Tecar.

0: 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Vamos lá, tem 32269490, número para você interagir com a gente aqui no Hablando en Serio de la Rádio Interactiva. Bora lá, 32269490, para você interagir com a gente, 32269490. Vamos lá com as próximas notícias e daqui a pouco tem mais. Opa, vamos com a interatividade agora. Tem aqui um ouvinte que ironiza: testemunho próprio. Eu perdi só, eu acho que até ironia, até o só, uns R$4.000.
1: Meu
0: rapaz,
1: Deus.
0: Perder R$4.000 assim, pelo ralo, não
1: que
0: é só
1: é
0: não.
1: Isso?
0: Deixar aí pelo ralo.
2: É muito
0: bom,
2: dinheiro.
0: E aí, ele diz o seguinte: quando eu vi que tinha saído do controle, me inscrevi naquele site do governo que bloqueia o seu CPF. Tentei depois alimentar o vício, mas está tudo bloqueado. Enfim, agradeço. É uma ilusão, mas você precisa ter consciência. Minha esposa nem pode saber disso, pois eu brigo se ela me pede dinheiro para coisas pequenas. Olha só. Não, para coisa pequena, às vezes, ah, dinheiro para comprar pão, ah, de novo, ah, tô assim. Aí, mas pra Bet tinha.
2: Fica aí
0: R$4.000,
2: Bet,
0: né? R$4.000.
1: É muito dinheiro, né?
0: E aí, lá, o CEO da pesquisa Quest, ele disse que nos grupos focais de pesquisa Quali que eles fizeram, eles constataram isso. Quando eram grupos de homens, eles falavam que jogavam, muitos deles ali jogavam, mas escondiam das mulheres, das esposas, ficavam com vergonha.
3: Ah,
0: inclusive, porque
3: cara...
0: assim, o cara começa a perder dinheiro, e aí, como esse ouvinte tá dizendo aqui, a mulher pedindo coisa, dinheiro para comprar coisa básica, e o cara reclamando.
1: Nossa senhora.
0: Mas perdendo dinheiro e às vezes pegando dinheiro emprestado com a agiota para jogar
1: pagar
0: a dívida de Bet.
3: E aí ele esconde da família como aquele cara viciado no carteado e ia perder dinheiro ali escondidinho naquele carteado da esquina, clandestino, e tá indo pra Bet. Só que a Bet tá legalizada no Brasil.
0: É, mas tem centenas ou milhares de empresas trabalhando ainda aqui no Brasil na ilegalidade. Vamos falar de tudo isso e muito mais dentro de instantes.
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9: Bora lá, voltando com o nosso ouvinte interagindo com a gente. Tivemos aquele ouvinte que falou sobre a autoexclusão. O cara perdeu 4 mil reais escondido da esposa. A esposa não sabe. E ele, quando percebeu que estava viciado, ele entrou na plataforma centralizada de autoexclusão. E ele falou que depois tentou jogar e aí o CPF dele não era aceito por causa dessa plataforma. Sim, o governo federal lançou uma plataforma oficial que permite o bloqueio do seu CPF em todos os sites de apostas bets autorizados. Então, se você está com esse problema, você tem que ter uma conta no gov.br, que é a coisa mais fácil de fazer, né? Tem que ser nível prata ou ouro, e você tem que acessar o portal Plataforma Centralizada de Autoexclusão. Bom, e aí outro assunto que nós falamos foi as bets ilegais. O governo federal intensificou a tentativa de cerco contra as bets ilegais, focando na asfixia financeira por meio de um decreto. Os bancos, fintechs e instituições de pagamento são obrigados a bloquear os recursos e contas associadas à plataforma ou associados, né, a plataformas irregulares em até 24 horas após a notificação. Os valores bloqueados e confiscados judicialmente serão redirecionados ao Fundo Nacional de Segurança Pública. Bora lá, agora são 7:15, 7:15. Vamos lá, 3226-9490. Já tem gente aqui, sem que eu tenha falado nada, lançando bolão.
2: Opa!
9: E ouvinte, o Reinaldo da Espanha. Então, ele que mora na Espanha, o telefone dele começa com 34, mas não é aqui da região do Triângulo Mineiro, não, é da Espanha. Ele tá apostando Brasil 4, Japão 1. Tá empolgado.
2: Hein? Eita!
9: Se ganhar por umzinho, tá bom, meu amigo. Se ganhar, o negócio agora do mata-mata, não adianta saldo de gol, né, meu? Tem que ganhar.
10: É.
9: Se der empate, inclusive, vai pros pênaltis, né? E aí o Brasil...
10: Alguém tem que morrer ali.
9: E aí o Brasil tem que estar bem treinado também nos pênaltis. E eu garanto que o Japão deve ter treinado a exaustão, né? Os goleiros e os batedores para as possíveis decisões por pênaltis. Tem aqui a participação do nosso ouvinte interagindo com a gente. Beth diz aqui, o nosso ouvinte, é uma excelente pauta de campanha eleitoral. Porque o governo não proíbe e manda para o Congresso, é uma pauta popular que deputado irá votar contra. Passadas as eleições, ninguém mais vai falar de BET. Olha, o governo bem que tentou, né? Inclusive aumentar o imposto BETs,
2: né?
9: E não conseguiu por causa do lobby que tem exatamente dentro do Congresso Nacional. Deputados federais e senadores que defendem as BETs dentro do Congresso, Alisson.
11: Muita gente dentro do Congresso. O que vai fazer a diferença aí é a reprovação social. Assim como nós aqui estamos reprovando, depois dessa Copa, nós vamos, infelizmente, ter muitas famílias numa situação difícil. E aí a reprovação social às BETs vai se intensificar. E aí vem a pressão da sociedade no sentido de proibir, regulamentar com mais rigor, aumentar tributo, enfim, essas boas práticas aí que a gente espera que aconteçam.
10: E na esteira das BETs, a minha crítica é que, por exemplo, o modelo americano, já que a gente gosta muito de copiar os americanos, os estadunidenses, a gente deveria copiar o que eles têm de bom lá. Antigamente tinha a máfia lá que explorava a jogatina, bebida ilegal no tempo da lei seca e etc.
11: Eu
10: e
11: o Poderoso Chefão, que é o meu filme predileto.
10: E aí o que que acontece? O que é que o governo dos Estados Unidos pegou e fez? Olha, em alguns estados e algumas regiões vão poder ter cassinos. Então pegou os mafiosos, tudo jogou.
2: Las Vegas.
10: Lá no meio do deserto. E surgiu Las Vegas, uma bela cidade e tudo. Legalizou a coisa. Ali naquela região onde nem lagarto, nem camaleão se atreve a ficar no sol quente lá do deserto. Criaram uma cidade maravilhosa, linda e cheia de hotéis, cassinos, campos de golfe e etc, que milionários do mundo inteiro, Lili, vão para lá gastar, investir, gerando emprego, renda e o governo arrecadando muito dinheiro ali. Então, o que acontece? No Brasil, não pode cassino. Mas pode essa.
9: Não pode jogatina, mas uma criança pode jogar no celular, né?
10: No celular.
9: Pode então, jogar tigrinho, etc.
10: Então é uma hipocrisia. Então nós precisamos que gere empregos, por exemplo, o Nordeste Goiano aqui. Se viesse um grande cassino, uma rede de hotéis e cassinos para aquela região, impulsionaria a economia ali. O Nordeste brasileiro, o sertão nordestino, que é maravilhoso e que carece, porque já que o litoral tem o apelo das praias, vamos colocar outros apelos, mostrar as serras de Pernambuco e etc. E
11: promover. O Donizete está propondo um cassino no sertão.
10: Exatamente.
11: Essa é a proposta. Muito bem, Donizete.
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12: Bom dia, Zé Luiz. Bom dia a todos aí da Rádio Interativa. Aqui é o Marcelo em Abadia. Zé, só passando aqui para informar, preço do etanol lá no posto saída Abadia para Trindade tá R$3,29. Gasolina R$6,69. Eu acho um absurdo, Zé. Em Goiânia tá esse absurdo, certo? E o PROCON não fazer nada. Eu acho, Zé, que quem tem que tomar conta dessa fiscalização chama Polícia Federal pra acabar com essa malandragem desse exposto. Um abraço a todos.
9: Valeu, ouvinte. 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Quem é que tá na fila? Ninguém?
13: Não, eu ia só fazer um breve comentário dizendo que as bets, ela, eu não sei se eu vou falar uma coisa aqui, mas eu me lembro muito quando as propagandas do cigarro eram autorizadas. E o quanto
9: todo mundo achava normal.
13: E todo mundo achava normal. Sentido,
11: é isso mesmo.
13: Hã?
11: É isso mesmo, Lili.
13: Não é? E aí as pessoas achavam aquilo normal e era... Todo mundo fumava, você lembra, Zé?
9: Não, eu nunca fumei. Fumava, não.
13: Eu mas, nunca fumei, assim, mas induzia as pessoas
9: gente,
13: a fumar.
9: Acho que mais de 40% da população fumava, né?
13: Fumava e achava chique pegar um cigarro. Bonito. Então, as betes é uma doença silenciosa que está ocorrendo com a mesma permissão que ocorreram os cigarros liberados lá. Porque hoje é feio fumar, você não pode fumar em lugares privados. Hoje existe lei para isso.
9: Lugares fechados, né?
13: Fechados. Nem na rua você tá podendo fumar mais, me falaram aí.
11: O problema é o seguinte, o capitalismo, em alguns lugares. O capitalismo do...
9: Na rua pode sim, Lili. Em
13: alguns lugares,
9: ninguém...
13: eu li que não podia.
11: O capitalismo, ele sempre começa...
9: Mas depende de lei municipal, tipo isso. São Paulo. Em São Paulo, tem que ser na calçada, em praças públicas, etc. Pois não, Alisson.
11: Não, é só pra dizer assim, Zé. O capitalismo, ele sempre começa com o caos, com a desordem, pra ganhar dinheiro de qualquer jeito. Ele não tá se importando com nada, não. Então, foi assim com o cigarro, assim com as betes.
13: As bebidas também,
11: né? As bebidas também. Então, ele começa assim. Aí, tem que vir o Estado, as pessoas, mas o Estado, não sei o quê, só cobra imposto. Não, o Estado tem que vir pra regulamentar, pra botar alguma ordem, alguma lei. Porque o capitalista está preocupado com nada, ele quer ganhar dinheiro somente ganhar dinheiro.
10: O Estado também, né? Mas o Estado tem o custo da saúde pública, etc.
9: Não,
10: né?
9: Olha só.
10: Principalmente aqui do Brasil.
9: E trazendo a informação correta aqui, na capital paulista, fumar é proibido em qualquer ambiente fechado de uso coletivo e em parques municipais. O consumo de cigarros e vaporizadores é liberado em áreas totalmente abertas, vias públicas, praças e residências, desde que a fumaça não interfira no direito da vizinhança. Esse que é o problema, né? O vento tá, a pessoa tá lá, tipo assim, tá fumando lá embaixo, e o vento tá atacando a fumaça aqui pra sua janela. Eu só acho que não, eu tô aqui na calçada, não tô incomodando ninguém.
13: Afeta, né, Zé
9: e
13: Luiz?
9: E afeta, aquela fumacinha, você sabe? Enche o saquinho incomoda a nossa vida. Não. E inclusive vai pros nossos pulmões, porque o cigarro é pior ainda pro fumante passivo, ou seja, aquele que não tá fumando, mas tá recebendo a fumaça. 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
13: Não, a questão é que eu tenho vizinho, eu moro no quinto andar, e você sabe que o cheiro da fumaça entra no meu quarto. É insuportável.
9: E às vezes ele tá fumando na janela, na varanda.
13: Pois é, mas agora como é que vai reclamar? Vai dizer que eu sou chata, não posso falar.
9: Não, tá tudo bem, eu tô fumando na janela.
13: Mas fica com choro, que pelo amor de Deus.
11: Dia desse eu tava lá em casa estudando e as janelas abertas e tinha um cidadão fumando ali um outro tipo de cigarro.
13: E aquele?
11: Eu acho que eu fumei junto.
9: Cigarrinho do capeta.
11: Eu acho que eu fumei junto, porque foi muito tempo ele fumando esse cigarro lá.
10: Você ficou até, chegou até na janela pra cheirar mais.
11: Zé. E o fumante passivo, viu, Donizete?
10: Mas uma curiosidade que um amigo me manda aqui pelo WhatsApp sobre o preço do etanol. O etanol acima de R$3, ele já tá achando mais viável abastecer o carro com cachaça.
9: Cachaça vagabunda, né? Só
10: tem cachaça a R$3 lá no bairro dele.
9: Ah, bom, aí deve ser bem vagabunda, né? 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Vamos abrir, vamos descortinar aqui o nosso estúdio pra ver como é que tá lá fora.
13: O dia
9: será que está. O dia está nubeado? Não, não tá nubeado, não, não. Nubeado não está nubeado, é dia. Tá azul, né?
13: Tá azul.
9: Está azul, bonito. Está
10: descargado.
9: Lindo. Se estivesse nubeado, nublado também estaria bonito.
13: Tá bonito, pra mim, tá estivesse. Bonito.
9: Todo jeito eu acho bonito, né? Já falei aqui o várias de, vezes.
13: Aqui é muito lindo.
9: Muito lindo demais.
13: Muito lindo demais.
9: 7:25.
14: 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É o nosso caso aqui. Né? 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Marcos Vieira, Canedo.
9: Valeu, Vieira de Canedo, Express Caipira Enroladinho de Queijo, Dish de Carne, mais famosos de Goiânia, Sudoeste, Nova Suíça, Bueno e Araguaia Shopping, já são 4 unidades em do Express Caipira.
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9: 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Ah, olha, aí alguém perguntou, quem é o ministro da Justiça? Não sei. O nome dele é Wellington César Lima e Silva. Ele assumiu o cargo em janeiro desse ano, substituindo o Ricardo Lewandowski na liderança da pasta. Lewandowski, né, que sabe-se agora, né? Cujo escritório da família, né?
13: Sim.
9: Tinha um contrato de R$6 milhões com o Banco Master de Daniel Vorcaro. Agora são 7:27. Pode ser depois dele.
13: Sim, claro.
9: De los reclames.
13: Sim, sim.
9: Vamos lá, 3226-9490 para salvar bacias em Goiás. Nova lei autoriza abate de peixes. Peixes invasores. Dentro de instantes. 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
7: Para salvar bacias de Goiás, nova lei autoriza abate de peixes invasores. Discutida com pesquisadores, instrução normativa da SEMAD protege espécies locais de invasoras, como o tambaqui no Araguaia e o tucunaré e o pirarucu no Paranaíba. O pirarucu, de nome científico Arapaima gigas, é um dos peixes mais emblemáticos do Brasil, pelo porte avantajado e também pela carne saborosa. Bem, nos últimos tempos, o cenário passou a ser outro. Com o avanço do mercado de consumo e a pesca esportiva, o peixe acabou se instalando em águas das outras bacias hidrográficas nacionais e tornou-se uma espécie invasora e nociva ao ecossistema. Esse é apenas um dos exemplos das espécies que, como invasoras, estão causando problemas. São 7h34. 7h34. 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Sim, Lili.
8: A semana que vem nós teremos grandes notícias aí. Uma é que vão analisar, foi para a PGR, a questão do ex-presidente Bolsonaro, porque terminou os 90 dias em
7: prisão domiciliar. Pode ser que seja revogada a prisão domiciliar dele por causa daquela história estranha da arma. Mas, gente, olha que perseguição.
8: Uai, tinha três mulheres em casa.
7: Como é que um cara com três mulheres em casa fica sem uma arma? Mesmo esse cara seja um preso, mesmo que a casa dele esteja cercada de policiais 24 horas por dia, inclusive tendo a obrigação de revistar tudo que entra e tudo que sai, mesmo assim, pra se sentir seguro, porque tá morando com três mulheres, tem que ter uma arma lá. Ai, Alisson, e agora que perseguição é essa, Alisson?
9: É um negócio
8: Muito hipócrita.
9: E a casa, é dentro de um condomínio.
7: Isso.
8: Muito hipócrita.
7: Ainda esqueci desse detalhe, de citar esse detalhe. A casa dentro de um condomínio horizontal. Agora, onde geralmente se tem muita segurança.
8: O que que esse pessoal defende pro preso, pro presidiário comum mesmo, né? Qual é o tipo de tratamento? Qual é, o que que é que defende? É muita hipocrisia. É muita hipocrisia.
9: Agora, no caso dele, em prisão domiciliar, a casa dele seria a própria cela.
7: Isso aí, preso no Brasil pode ter arma na cela? Pra se defender dos outros presos?
9: Eu tô curioso é que quem é responsável pela vigilância e até a segurança do próprio custodiado que está ali recluso em sua própria residência, que no caso se torna a cela dele, quem é o responsável por e que relaxou tanto a ponto de deixar uma arma dentro da cela do apenado.
7: Isso, e essa arma saiu e estava jogada no assoalho de um carro.
8: No assoalho de um carro.
7: Então assim, tá tudo muito estranho.
8: Então, além da...
7: O Alexandre de Moraes já colocou que essa pode ser considerada uma falha grave. Que aí, fazendo essa analogia com o presídio, seria mais ou menos a mesma coisa de você encontrar uma arma de fogo dentro da cela, né, com um preso.
9: E aí eu vou fazer aqui a defesa do ex-presidente nesse caso. Não vistoriaram a cela e deveriam ter retirado de lá essa arma, né? E ele, como ex-militar, ex-presidente, com certeza, antes de ser condenado, de ser ele retirado os direitos civis, substituído pela pena, ele deveria, essa arma já deveria estar lá na casa dele. E ele viu lá que tá com defeito, quer dizer, foram apreender a arma quando ela saiu da cela.
7: Estranho. Não, mas tava indo consertar, dar manutenção.
9: Inclusive com defeito.
7: Aí a primeira, surgiu aquela versão que eles tinham danificado a arma. Com medo do estado emocional dele, com medo dele.
9: É porque a arma tava com defeito, inclusive, tá com defeito, né?
7: 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Vamos lá, vamos em frente com mais Falando Sério na Rádio Interativa FM. Vamos falar sobre a situação terrível que o povo venezuelano
8: está enfrentando.
7: Venezuela entra no terceiro dia de buscas por desaparecidos após terremoto devastador. E em meio a toda essa tragédia, um novo tremor, mas de menor intensidade, 4,9 graus na escala Richter, foi sentido ontem. A presidente do país foi vaiada numa área afetada por tremor. Ajuda externa chegou à Venezuela com 871 estrangeiros já atuando no país. Número de mortos subiu ontem para 920, mas pode ser muito.
8: Que tristeza,
7: muito maior. Aquele site que criaram lá para registrar pessoas desaparecidas já conta com mais de 50 mil nomes, Lili.
8: É muito triste, Zé Luiz, um país que já está devastado politicamente, com tanta pobreza, com tanta desigualdade, agora acontecer essa tragédia. Eu vi umas fotos, meu Deus, é surreal o que aconteceu ali na Venezuela. E o Brasil tá ajudando, né? O presidente Lula já mandou bombeiros, já mandou cães farejadores. E o que
7: Anatel, equipamentos que rastreiam sinal de celular ali no meio de escombro, porque onde tem um celular ainda ligado, pode ter uma pessoa sobrevivente, né?
8: Eu quero ver o que os Estados Unidos vai fazer.
9: Tá fazendo, já mandou forças auxiliares lá e tá fazendo sim. E agora um terremoto de 7.5 me lembra aquele terremoto terrível que ocorreu no Haiti, há anos atrás, e que sensibilizou o mundo inteiro, e o caso da Venezuela não é diferente. Há anos, a Venezuela está ali num dos extremos da América do Sul e bem na ponta de uma placa tectônica, que é possível, assim como,
8: te perguntar isso,
9: como ocorre com o Chile, que também fica no extremo da placa tectônica.
7: É a junção da placa caribenha com a sul-americana.
9: É, exatamente. Nossa. Então ela é muito sujeita a tremores, a sismos, etc.
7: E as construções mais antigas da década de 70 foram as mais afetadas, porque não eram construções antissísmicas.
9: Exatamente, como o Chile, depois da experiência do terremoto que sofreu também, passou a adotar. E a Venezuela, nos governos aí do Chávez e do Maduro, também deram uma relaxada nas técnicas de construção, Zé. E aí isso implica no maior número de desabamentos, e no caso que era um feriado lá na Venezuela, um dia de folga, as famílias deveriam estar em casa, o número de vítimas pode ultrapassar esse número de 920. Com certeza é muito maior o número de desaparecidos e que podem ser confirmadas as mortes. Infelizmente, é triste.
7: O Brasil tem 52 placas tectônicas. Tem essa placa tectônica que passa exatamente, quase que no meio, essa junção da placa caribenha com a sul-americana, ela passa praticamente no meio da Venezuela, meus amigos. E é por isso que aquela região é tão suscetível a terremotos. E o Brasil, felizmente, fica no meio, não tem nenhuma placa tectônica aqui
9: no meio da prancha. Racha,
7: hein? Tá no meio de um pranchão. É por isso que às vezes balança, mas não cai, né? Como aconteceu com as capitais lá da região norte. Sentiram tremor, mas não teve destruição.
10: O Brasil é assim, né? Balança, mas não cai.
7: Agora são 7:42. 7:42, os Estados Unidos anunciaram, né, ajuda, inclusive o envio de 150 milhões de dólares como ajuda humanitária para a Venezuela. 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Vamos lá, vamos aqui com as próximas notícias. 3226-9490. Um pastor de Minas Gerais está entre as vítimas dos terremotos na Venezuela. Uma modelo do Distrito Federal também é uma das vítimas brasileiras. Então, alguns brasileiros, infelizmente, morreram, né? Nessa incrível, nessa terrível, melhor dizendo, tragédia. 3226-9490. Agora vamos falar de coisa boa, vamos pro escapismo, vamos falar de Copa. Hoje é dia de Cristiano Ronaldo e Messi. Você gosta mais de qual, Lili Moreira?
8: Do Cristiano Ronaldo, não, porque agora eu tô sabendo que ele tá muito envolvido com o Bet, já deixei.
7: Então, Messi.
8: Eu sou o da Argentina. Ô Zé Luiz, a gente tem que admirar até a postura fora dos campos. Eu acho que o Messi é um exemplo.
7: Assim,
8: pela família dele, sabe?
7: A gente nunca viu o Messi.
8: Um escândalo dele.
7: Numa farra.
8: Uma coisa interessante, ele saiu da Argentina há tantos anos, porque ele foi morar cedo na Espanha. E ele ama o país dele, né? Eu acho, eu tenho admiração pela postura, pela forma que ele conduz a vida dele. Eu acho o Messi um exemplo.
7: E até dentro de campo, Lili, embora ele não seja um exemplo, tem muita gente que fala que no primeiro jogo ele deveria ter sido expulso, mas ele não tem aquele jeito irritante, que é muito comum a jogadores argentinos de catimbar, de bater muito.
8: Ele é humilde,
7: de ficar,
8: né?
7: O tempo
8: parece
7: todo
8: me
7: ali
8: ser
7: barulhando
8: humilde.
7: Os adversários,
9: ele é o, cara que
7: o juiz
9: gosta de jogar bola.
7: Então, ele joga geralmente na dele, né? Ele não fica reclamando muito, não fica gritando, não fica fica em cima do juiz.
8: Fica criando aquelas lereiazinhas dos argentinos, né?
7: Dos adversários. Ele não é catimbeiro, né?
8: Catimbeiro.
9: E o seguinte, ele é há anos um grande craque reconhecido internacionalmente e respeitado internacionalmente, e não se prevalece disso para fazer pressão aos árbitros, etc. Você vê ele sempre na dele. O que ele gosta mesmo é de jogar bola. Eu acho ele um cara feliz fazendo o que gosta.
7: E assim, o que eu falo também é o seguinte, não sou nenhum especialista em futebol, mas eu vejo o Messi praticando um futebol de resultado, um futebol prático. Ele não é de muita firula, de ficar dando chapéuzinho, de enfeitar muita jogada. Ele é de se colocar bem, pegar a bola e fazer gol.
9: Ou seja, ele não joga pra humilhar o adversário, igual o cara do drible e coisa e tal, fica esperando o cara e etc. Ele não é disso, ele é de resultado.
8: Eu sou fã do Messi.
7: Ele é o objetivo, o negócio dele fazer é meter a bola no gol. Né? Não é de ficar fazendo firula. 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Bora lá, com empate em 1-1. O Egito se classificou.
8: Foi demais ali
7: e
8: também.
7: O Irã ainda mantém chance.
8: Esse grupo aí, 3 tem possibilidades nesse grupo.
9: Especialista Lili Moreira.
8: Não, é porque eu vejo. Eu gosto muito de futebol. Eu acho futebol.
9: Quais são os 3?
8: A única coisa que une o mundo é o futebol. Você vê aquilo. A conversão ali das nacionalidades, os países, a torcida.
9: Você
8: viu
9: jogadores.
8: O cara que foi entrevistado que levou a bandeira do Vila?
7: Aliás,
8: foi filmado.
7: Isso, na hora da comemoração do gol, aparece lá a bandeira do Vila. Eu falei na hora, a bandeira do Vila. Valeu lá em casa, a bandeira do Vila.
8: Foi agora, legal pra caramba.
9: A torcida do Goiás deve estar embarcando.
8: Ele deu entrevista ontem na televisão, esse rapaz lá.
7: Ah, ficou famoso, né?
8: Ficou 7 famoso.
7: 7:47.
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4: 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Última parte do programa jornalístico de maior audiência no rádio em Goiânia, no começo da manhã, das 6 às 8 horas da manhã, de acordo com a pesquisa Cantar e Bop. Vamos lá, tem ouvinte interagindo com a gente. Olha a relíquia que o ouvinte mandou. Fabinho, imagens, por favor, Fabinho. Olha só, Fabinho. Um CD do programa Independência,
5: que
4: era um programa de música nacional, só de música nacional, que tinha às 14h, que eu apresentei durante muito tempo aqui na Interativa. Independência, a batida é nacional. Que relíquia, cara!
5: Que legal!
4: Tava lá, ó, CD promocional.

0: Natal, venda proibida interativa 94.9. Ou, aliás, aqui é vírgula. Como é que é vírgula, meu? E, pô, vou ver se eu vou pegar o Zete agora em espanhol.
1: Não.
0: Coma.
1: Coma.
0: Coma.
2: Nossa,
0: então,
2: é diferente.
0: 94.9, que é 94,9.
1: Manjericão, eu só tô lembrando de manjericão.
3: Manjericão.
1: Albarraca.
0: Albarraca.
3: Manjericão é ruim. Eu queria fazer um tira-tema aqui, porque assim, o Jacques Wagner, nós falamos aqui, vocês me encantuaram aqui sábado. E aí? Não,
0: mas ele já explicou, Arthur. Você viu a história do apartamento? Você
2: viu o que ele falou?
0: Não. Do apartamento, ele falou o seguinte: o apartamento estava em construção. Eu precisava do apartamento.
2: Eu ia recomprar.
0: Eu pedi pra ele comprar.
1: O problema do Adson é que quer justificar a esquerda caviar.
3: Não quero, não. É outra coisa. Vocês ficam me julgando.
0: Marta, dólares, euros.
3: Eu sou julgado aqui.
0: Correntinhas no braço.
2: 57 mil, né?
0: Dólares. 49
1: mil dólares. Não se justificam e justificam.
2: É diária do Senado?
3: Eu não quero, não. É o contrário. Eu falei, tem que sair da liderança.
0: E
3: tem
0: saiu,
3: que sair,
0: né?
3: E saiu, é isso que eu queria.
0: Meio que a força, mas saiu.
1: Só lembrando que é um amigo de toda uma vida do presidente Lula.
3: É, mas não pode atrapalhar o governo nesse momento, não. Um momento difícil.
2: Ele falou uma palavra engraçada, pataquada.
3: Ele falou.
0: Ele achou assim uma pataquada forte.
2: Que a Polícia
0: Federal
2: fez.
0: Dos euros e dos dólares, com brasões da Polícia Federal em cima da cama. Mas é uma praxe, gente. Inclusive para documentar o dinheiro que tá sendo apreendido.
2: Ele disse que não precisava.
0: Apreendido. Olha, Jacques Wagner reclama de pataquada da PF contra ele, admite relação com um sócio do Master e nega que tenha gerado crise a Lula. Ele tá querendo justificar um injustificável e negar o inegável, né?
1: Ou seja, a explicação dele foi pior do que a versão da própria PF.
2: Ele disse, não, todo mundo anda de jatinho, o cara tá indo, vai pra mesma cidade, por que eu não posso ir?
1: Eu posso pegar o carona. Inclusive, economizando dinheiro.
2: Não, ele disse assim, ué, todo mundo tem um amigo empresário, ué, qual que é o problema?
0: Ó, o ex-líder do governo no Senado, Jacques Wagner, senador, né? Disse que os valores pagos pelo Banco Master à empresa da família dele devem ser ainda maiores, já coloca uma vacina, né? Do que os 3,5 milhões de reais apontados pela investigação da PF. Mas ressaltou que o dinheiro tem origem legal e negou ter recebido parte deste dinheiro. Em entrevista à Folha de São Paulo, Wagner disse que 3,5 milhões de reais foi o valor pago pela quebra de contrato e que antes o Master pagava outra quantia mensalmente à empresa da qual a nora dele é sócia. Tomei um susto porque não é pouca coisa, muita coisa, mas repare, é muita coisa legalmente, tem contrato. Aliás, é a mesma coisa que o Alexandre de Moraes falou do contrato.
2: Não, escrito na mulher dele, né?
0: 129 milhões. Não, é legal.
1: É legal.
0: Não tem nada ilegal.
1: Tá ganhando dinheirinho dela, dinheirinho pra pagar manicure, etc. Mas a coisa interessante é que todo mundo fica se vacinando, dizendo o seguinte: não, mas o contrato dela com o Banco Master, a aplicação foi antes de declarar, de saber que o Banco Master tá fazendo coisa ilícita e ilegal. Gente, mas depois que o banco sofre a intervenção do Banco Central, que é liquidado, aí não tem como fazer mais maracutaia. A maracutaia é feita quando tá envolvido na neblina de uma pseudo-legalidade que na verdade não estava acontecendo. Os esquemas foram negociados antes do Banco Central do Galípolo, cuja presidência do Galípolo, que executou, que liquidou o Banco Master. Então, essa é uma verdade. Quando as pessoas ficam criando narrativas e versões, dizendo que, porque coisa e tal, isso tem envolvimento desse partido ou daquilo, a gente tem que ser claro. O presidente do Banco Central, que já tinha indícios de coisa errada do Banco Master, é o anterior. O Galípolo entrou e liquidou a fatura. E não só do Banco Master, mas também do banco do Bispo o Edir Macedo também, que está sofrendo aí a intervenção.
0: O Digimais.
1: O Digimais.
0: 670 milhões de reais bloqueados no banco do Edir Macedo, que, segundo investigações da Polícia Federal, tinha um modus operandi, ou seja, um jeito de operar semelhante ao do quebrado, falido Banco Master, né? Que foi liquidado pelo Banco Central. Bom, tem aqui o professor Lobão que está dizendo: os professores estão em ritmo de férias, vencemos o primeiro semestre, agora é recarregar as baterias e curtir esse descanso. Um abraço a todos, professor Lobão, curta bastante, e professor Lobão.
1: As festas juninas, José
2: Luiz, professor. Nessa questão do Vorkar aí, essa próxima...
0: E o CD, ele pediu pra falar. Quem mandou a foto do CD do Independência foi o nosso ouvinte Reginaldo. Tem um ouvinte aqui que tá dizendo que esteve no Expresso Caipira, comeu um disco de carne.
2: É o Juliano.
0: Maravilhoso. Diz que pediu desconto, quer ouvir da Interativa, mas não teve desconto, não tem essa promoção.
2: Ah, mas nós só precisamos pedir uma promoçãozinha pra quem ouve. É todo mundo ouve Interativa.
1: Não, eu quero saber que
2: nós
1: dia vai ser a nossa resenha.
2: Nós vamos lá.
3: Nós vamos lá.
2: Né? Combinamos aqui. Eu e o Alisson, nós combinamos.
0: Vamos combinar.
2: Nós, você também. Ô Zé Luiz, semana que vem também tem novidades a questão do Vocar. Pode ser que ele volte pra Papuda, né?
0: Não, já voltou.
2: Já voltou?
0: Já pudinha, já está.
2: Foi ontem?
0: Ontem.
2: Ah, foi ontem,
1: já
2: eu acho que eu tava
1: suas
2: lendo.
1: Novas instalações.
0: Vorcaro de volta a Papudinha, meus amigos. Em frente, agora são 8 horas em ponto. Mendonça determinou o retorno de Vorcaro a Papudinha. O ministro decidiu que o fundador do Banco Master fosse transferido em 24 horas para a unidade prisional, enquanto delação segue paralisada. Notícia de anteontem, ele já foi transferido. Tá. Lili, e sobre o Jax Wagner, olha só, na mesma entrevista à Folha de São Paulo, o senador reconheceu que a sua versão sobre o apartamento pago pelo ex-sócio do Master, Augusto Lima, é nebulosa, mas que a negociação aconteceu às claras. Ele disse,
1: é nebulosa, mas aconteceu às claras.
0: Essa caminho,
1: é
0: bom. Essa foi boa. E o bom é que o Jax Wagner sempre foi tido como um cara muito habilidoso.
2: Demais.
0: Mas me desculpe, senhor Jax Wagner, você não está sendo habilidoso nessa explicação, não. Ele disse que esse apartamento, este com valor estimado em 2.400.000 reais, seria um presente para a filha, que ele pediu que o Lima, o sócio do Master, comprasse o apartamento porque ele não tinha dinheiro suficiente no momento e queria garanti-lo. Ele pretendia dar um presente para a filha nesse prédio que estava em construção. E ele disse: eu digo, não tenho condições de comprar. Ele vai ter que vender o apartamento dela para eu ajudar no resto e financiar uma parte. Só quero que garanta aquilo lá. Foi isso. Ele disse: eu sei que é nebuloso, que todo mundo vai, mas objetivamente está no meu nome? Foi doada para mim alguma coisa? Nada. O caminho dos corruptos não é esse de fazer um sexo explícito, disse Jax Wagner. Que explicação
2: sensacional. Não, tudo que ele falou tudo que ele falou foi errado.
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4: Bom dia, Zé Luiz. Dia. Bom dia, Interativa. Eu acho que o Zete aí falou que o Estados Unidos já tá mandando auxílio lá, ajuda pra Venezuela. Já que o Trump abduziu o Maduro, né, tão preocupado com a... com o bem-estar do povo venezuelano, agora vamos ver o que ele pode fazer, não só é mandar cesta básica humanitária e gente pra tirar entulho, mas já que ele tá lucrando muito em cima do petróleo venezuelano, quantos bi ele vai destinar pra Venezuela pra reconstrução do país?
0: Ah, 150 milhões de dólares foi milhões. O que a gente viu agora mesmo. A notícia: Donizete Santos, Lili Moreira e
2: ótimo
0: Alisson
2: final de
0: Azevedo.
2: Semana.
0: Muito obrigado.
2: Obrigada às pessoas lá do YouTube que estão nos acompanhando.
3: Bom final de semana e boa semana para todo mundo.
1: Aos caminhantes de Trindade.
0: Tá chegando o cafezinho. Volto na segunda-feira, 6 da manhã, direto da roça.
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0: Bom dia, Goiânia. Bom dia, glorioso estado de Goiás. Saravá, o dia de hoje. Já beijou, é a ziriga. Cafezinho no ar, com a graça de Deus. E ao meu lado ele, André Pupulinha, excepcionalmente hoje. Sábado, é o sabado, tá? Como é que você tá, Pupulinha? Bom dia.
1: Bom dia, André, bom dia aos ouvintes. Sou o original aqui, não é um clone. É, vem, né? Sábado.
0: Que loucura, não sei o que você tá fazendo aqui, bicho.
1: É porque eu sou mais confiável que o Muslera.
0: É, pô, o que é que foi aquilo ontem?
1: Que mão de alface foi aquela do Muslera?
0: Uruguai passou pra casa, que coisa linda.
1: Uruguai pegou, vai pegar o aviãozinho de volta pra casa, pegar agora o banquinho e sair de fininho.
0: Você viu a entrevista do treinador Loco Bielsa?
1: Não, não vi não. Terminou o jogo, eu fui dormir.
0: Não, o repórter deu um delay de 5 segundos pra fazer a pergunta, ele parado ali, né, naquela, ali na saída do campo e tal, atrás daquela placa de publicidade, etc, do bannerzinho de publicidade. E ele deu um pinto no repórter, pô, porque tava demorando fazer pergunta.
2: Faz a pergunta, filha da...
0: É, rapaz, tava doido, tava louco.
1: E que o Bielsa respondeu?
0: Não respondeu nada, irmão. O bicho tava apoplético. Desnorteado. Sabe o que é desnorteado?
1: Não, mas é o que a gente tava comentando agora antes de começar o programa. A seleção não é ruim, não, do Uruguai. Tem talentos. Não, assim, o problema é que eu tava assistindo o jogo, eles marcaram bem, tiveram mais oportunidades que a Espanha até a hora do gol. E não conseguia finalizar.
0: Não conseguiram. É, mas é o seguinte, o frango do Muslera ali decidiu o jogo, né?
1: Decidiu,
0: porque o Uruguai desmonta depois do frango. Aí o time se desorganiza, vira aquela coisa, bola pra frente, seja o que Deus quiser.
1: Aí o Canóbio perde a paciência, pouca que ele já tem.
0: Faltou porrada pro Uruguai, né, Popolino?
1: Mas no final ali quase que saiu uma porrada generalizada.
0: No final, tinha que ter sido desde o começo do jogo, cotovelo, entendeu? Carrinho voador por trás, infelizmente.
1: Aquele totozinho no tornozelo.
0: É, aí quer jogar bola o Uruguai, aí dá nisso. Tem que ir pra porrada, malandro, esse é o esquema, tá? Bruno Rizzo, como é que você tá? O som de John Lennon.
3: Que isso, hein? Bom dia! Ó, nosso impávido Colosso não está, mas eu tenho uma boa frase pra começar o programa.
0: Por favor, Bruno Rizzo, faça as honras, pensamento do dia.
3: Por quê? Ó, vamos lá. Meu bolão da Copa é igual minha conta bancária. Só decepção e erro de cálculo.
0: Porra, bicho. Tua conta do Bing é um Cabo Verde Uruguai, né?
3: Ó, deixa eu te falar. A gente brincou muito aqui ao longo da transmissão, né? Do meu grande, vasto conhecimento nulo sobre a Copa do Mundo e os times.
0: Mas você tem acompanhado.
3: E tá se provando verdadeiro.
0: Mas você tem acompanhado?
3: Tenho acompanhado, tenho assistido. Tá dando
1: muito bom no bolão.
3: Nossa, excelente. Todo mundo postando 10-0 e eu postei 1-0 contra.
0: Eu cansei de bolão também, com todo respeito.
3: É.
0: É, minha namorada que tá me fazendo preencher um bolão da empresa.
1: Não, mas quem imaginaria que Cabo Verde se classificaria em segundo lugar num grupo que tem Espanha e Uruguai?
3: Não, eu sempre acreditei. Só eu sempre acreditei.
0: É a única seleção da história que nunca perdeu um jogo em Copas, viu?
1: Tá vendo? É porque invicta.
0: É a única invicta.
1: Fez a campanha digna de Suíça. 2 empates 0-0 e mais um segundo empate, um terceiro empate.
0: Parabéns à Ilhota de Cabo Verde, tá legal? E aqui conosco Ana Luísa da Ronda Sical. Como é que você tá, querida?
4: Bom dia, pessoal. É com muito prazer que hoje eu estou aqui representando a Ronda.
0: Quando é parceiro, Ana Luísa, sinta-se à vontade, tá?
4: Muito obrigada.
0: Querida, deixa eu te falar um negócio. Copa do Mundo, tem acompanhado?
4: Tenho acompanhado, sim.
0: Ou tá que nem eu, ocupado, trabalhando?
4: Tô muito ocupada, sim. Fazer muito consórcio.
0: Ei, não, eu tô trabalhando que nem um condenado. Aí, 4 horas da tarde, minha namorada: meu amor, quanto é que vai ser Marrocos e Croácia? Eu falei: não quero saber, pelo amor de Deus. Deixa eu trabalhar, não tô assistindo a Copa. Não me lembra que eu não tô assistindo a Copa, não, cara. Pelo amor de Cristo, tá bom? Olha, enquete de hoje, André Pupulin, canta pra gente, filho.
1: Mas chegou o fim de semana, né? E a gente quer saber.
0: Eu pensei que você ia começar a cantar Racionais.
1: Chegou o fim de semana.
0: Querem diversão?
1: Não, menos. Qual programação chata, convite, evento que você não suporta?
0: Boa, bicho.
1: Mas não consegue dizer não.
0: Ô, batizado não dá, não.
1: Formatura. Nossa, amigo. E formatura, quando tem aquelas turmas com 300 pessoas.
0: Deus me livre.
1: Você vai lá pra escutar o nome de uma pessoa. Nesses momentos eu falo: grava o vídeo, me manda, porque eu bato palma.
0: Tira uma foto aí do diploma. Entendeu? Manda um parabéns pelo WhatsApp. Vou fazer o quê, bicho?
1: Não.
0: E outra, sempre lotado, você não tem lugar pra sentar.
1: E quando senta umas cadeirinhas assim, minúsculas, você fica com as suas perninhas espremidas, assim, o joelhinho. Não.
3: Mas é a sua chance de ouvir música clássica.
1: Eu escuto em casa. Tem uma lista de Spotify só pra isso.
0: Brahms, é Chopin, né?
1: Estudar Vangelis, Carruagem de Fogo.
0: Importante demais isso aí, numa formatura de administração da Unifam, sempre muito importante, viu, beijo? Tá legal? Qual evento você não suporta mais ir, cara? Mas você não consegue dizer não, infelizmente. Batizado já deu pra mim. Fosse assim, o de Jesus, Jesus tem
1: que... João Batista tá chamando aqui,
0: João Batista vai batizar a galera.
1: Vamos batizar um cabeludo ali.
0: Aí a gente vai, né? Foi no Rio Jordão?
1: Foi. Momentos históricos, você gostaria de estar ali?
0: Dizem. No Rio Jordão eu vou, mas ali em Campinas, pra ver uma criança que eu mal conheço.
1: Não.
0: Não, porque assim, você vai batizar na criança, eu não conheço a criança. A criança acabou de nascer. Se a criança ficar grande aí, faz amizade.
1: Nem sei a índole dessa criança, né?
0: Nem sei se é mau caráter ou não a criança.
3: Vai torcer pro Vila ou não?
0: Não é, é difícil você reconhecer se uma criança é mau caráter ou não. Sobretudo um bebê, você olha assim e você fica em dúvida.
1: Verdade.
0: Então eu vou, né? Hein, Ana Luísa, concorda comigo?
4: Concordo.
0: Você vai batizado?
4: Não.
0: Obrigado, não pessoal consciente aí, né, bicho? Deus me livre, batizado. Eu acho que no meu filho, não vou nem batizar meu filho, não. Ele crescer, ele escolhe quem
1: escolhe a religião dele.
0: Você
3: pagão.
0: Você é hippie do Martins Sereira, é religião isso. Não sei, deve ser, tá legal? 3212-9490, participe conosco. Prêmios. Massagem na clínica Virginia Spicati, tá legal? Temos também par de ingressos cinemais e voucher oficina cervejaria, tá legal? Participe conosco, esse programa não para! E vamos até às 10 da manhã.

0: The Weeknd, Take My Breath, cafezinho Go Back. 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Aliás, Bruno Rizzo, pessoa que inventou o pão com requeijão na chapa, merece aqui todo o nosso respeito, consideração e estima.
1: Com certeza. Inclusive, vou aproveitar esse momento para mandar um beijo para Jade, que está nos ouvindo.
0: Ela está nos ouvindo, nossa.
1: Ela nos abandona só em parte, sabe?
0: Ela está fazendo pós-graduação, é isso?
1: Ela está fazendo especialização. Eu não sei por quê. Ela quer ficar mais inteligente ainda.
0: Em todo caso, Jade, antes de ir para a sua especialização, passe na dela da T37 aqui no Bueno ou na dela do Celina Parque, Rua das Orquídeas. Beleza, André Pulim, tá mexendo aqui no celular aí, Pulim?
2: Ah, tô vendo um vídeo aqui sobre coreanos e obsessão por pele clara.
0: Que loucura, hein, bicho?
1: Não, e o bom é que ele escuta igual o meu padrasto, com volume alto, assim, sabe?
0: É, né?
2: Não tem nada de som aqui. Eu escuto no mute, eu fico lendo a legenda.
1: Enquete do dia.
0: Enquete de hoje, André Pulim, eventos que nós não suportamos mais ir, mas porém não temos coragem de dizer não.
2: Entendeu, que você não gosta de Bruno e vai?
1: Gente, apresentação de balé na escola.
2: Nossa, apresentações culturais em geral de escola.
1: Não, mas o balé é pior. Pra mim, o balé é pior. Nada contra o balé, gente. Eu acho muito bonito.
0: É, eu tô vendo que você é fã.
1: Eu não tenho a paciência pra ficar lá uma hora e meia vendo.
2: Porque aí você foi ver uma criança, ela vai dançar numa música de 3, 4 minutos.
1: Isso. E a apresentação inteira dura o quê?
2: 3 horas.
0: Olha, a única apresentação infantil que eu vou no meu filho vai ser a apresentação infantil futebol das crianças. Porque o futebol você tem que estar lá pra apoiar o seu filho, pra fazer o que o Bielsa não fez pelo Uruguai. Pra ensinar o menino a dar um carrinho, etc.
2: Você vai levar um cooler e sentar lá no cooler na hora de assistir.
0: Cara, meu sonho isso, mano. Eu vejo o pai levando o menino pra treinar. E mais outra. Não quero filho meu jogando em playground de prédio, jogando em sintético de clube.
2: De grama sintética, não.
0: Eu quero terrão. Filho meu jogando terrão. Eu quero filho meu chegando em casa depois de apanhar de 8 moleques.
2: Sem o tampo do dedão.
0: Sem o tampo do dedão. Eu quero filho meu desesperado porque um coleguinha venceu uma partida aí e ele tá aflito. Eu quero filho meu aturdido porque alguém xingou o Corinthians na peladinha da esquina.
2: E se seu filho for palmeirense?
0: Não tem chance, Populinho.
1: O meu caiu pro Vasco.
0: Ô, Populinho, filho meu, escolhe a religião que quiser, opção sexual que quiser, direcionamento político que quiser. Eu vou apoiar em tudo e vou amá-lo agora. Time de futebol, não. Aliás, só um pai fraco permite que o filho torça pra outro time que não seja o dele. Concorda comigo, Ana?
3: Concordo.
2: Muito obrigado. Você torce pra que time?
1: Qual é o seu time?
3: Então. Eu sou flamenguista.
0: Ana, foi um prazer recebê-la aqui, viu, querida?
1: Muito obrigado, Ronda Cical.
0: Você é Flamengo, querida?
3: Flamengo. Coisa chata. Até morrer.
0: Não, até morrer é muito tempo, Ana. Fica Flamengo até os 40 anos. Depois. Não, pelo amor de Deus, cara. Mas isso é uma. Mas falando sério, pai que não obriga o filho a torcer pro seu time, é um pai fraco. Como é que vai educar uma criança? Você não consegue nem convencê-la a torcer, sei lá, pro Bragantino? Se torce.
2: Nossa, aí você forçou a barra, né?
1: Um time de tradição,
2: meu filho, vamos torcer pro Londrina.
0: Quando a criança tem 4 anos, o Bragantino e o Real Madrid é a mesma coisa. Ela só quer uma camisa e um jogo pra gritar em frente à TV.
2: Não.
0: É, sim, senhor.
2: Imagina, meu filho. Vamos ali torcer pra. Nossa, agora tomar cuidado pra não. Não sacrificar. Vamos torcer pro 15 de Piracicaba. Linense.
0: Um time que começa com algoritmos.
1: Legião Urbana no Brasil.
0: É,
1: tem o Legião Urbana em Brasil.
0: Tem um time de futebol?
1: Tem.
0: O Legião? Futebol,
1: é, ué.
0: É mesmo?
2: Foi na Série A do Campeonato do Distrito Federal.
1: A do Campeonato do Distrito Federal. Acho que chama assim.
0: Não
1: mas
0: conta isso pro filho do Renato Russo, não. Você vai processar.
1: Não, mas tem,
0: povo,
1: gente. Não é brincadeira, não.
2: Nossa, gente, agora tem que ter pesquisado.
1: Mas mais uma vez, vocês duvidam de
0: não,
1: mim?
0: Tem não duvido. Mesmo. Semana passada eles empataram 1-1 com o Barão Vermelho. Golearam o Skank e agora vão enfrentar no mata-mata o
2: NX0.
0: O cachorro grande. Ele
2: cachorro melhorou, grande.
0: Não, clássico, o melhor terceiro.
2: NX0 ficou chorando ali no vestiário.
0: Cachorro grande, opinião de vocês. A sua opinião, Ana, diretamente da Ronda Cical, Ana Luísa, sobre a banda Cachorro Grande.
3: Nada a declarar.
0: Nada a declarar. É a melhor opinião possível sobre a banda Cachorro Grande.
1: Não, sinceramente, você pode se abrir comigo.
0: Cara,
1: adoro Cachorro Grande. O show deles foi fantástico.
2: E de verdade existe o time.
1: Oh, mas eu tô te falando.
2: Não, gente. E ele foi fundado em 2001.
1: É, e tem grande tradição.
2: E tem inscrição em latim no
1: escudo.
2: No escudo. Legio Omnia 20. É, a Legião veio pra vencer.
0: Sim, mas não passa no antidope, não, viu? Esse Legião.
2: Né? E qual é o principal rival do Legião?
0: Não, mas não tenha dúvida que é a banda Pleb Hood.
2: Capital.
0: É o
2: Capital. É o Capital. E não me tem o Capital aqui também.
0: Um beijo pro melhor cover da história de Renato Russo, de Ouro Preto, diretamente da
1: Coitado, banda. Ele não foi pros Estados Unidos. Ele ia dar show nos Estados Unidos. Vetaram o visto dos músicos
0: vetaram
1: de apoio.
0: O vinho do Rio?
1: Não, dos músicos de apoio.
0: Ah, dos músicos. Alguém achou que um hold do Capital ia ficar lá no Novo México? Pra imigrar.
1: Pois
0: lá.
1: É.
0: Tá certo, então. Ah. Olha, muito ouvinte participando do nosso enquete de hoje. Participem conosco que tem prêmio em banda de lata, seus birulebes do meu corte, tá? É, temos, ó, oficina cervejaria, ô Populinho, temos massagem clínica, vigência, picade.
2: Ah, que
0: e
2: mais
0: temos
2: que
0: também
2: temos?
0: Também ingressos cinemais. Ó. Oh. Tá ok? Ouvinte no ar.
4: Cafeteiros, Andoré-san, Ohayou, Bruno-san, Ohayou, Popurin-san, Ohayou,
0: Ohayou,
4: Luisa-san, Honda Shikaru, Ohayou.
0: Honda Shikaru.
4: Getsuyobi, né? Getsuyobi, segunda-feira, Getsuyobi. Japão, Chu, Buradiru, Brasil. Zero! Abraço a todos!
0: Esse cara mandou mensagem japonês zicando meu país, foi isso mesmo?
2: E de verdade, ele acha que vai dar 2-0 pro Japão?
0: Nunca, nem nos teus sonhos, viu, querido?
2: Nem no Japão.
0: Ó, se o Brasil cair pro Japão, para de acompanhar futebol por 6 meses.
2: Inclusive os jogos do Corinthians?
0: Eu falei futebol, não falei religião, não. Agora é o seguinte, o cara aqui... Ah, não, olha, as pessoas estão falando, esse é o melhor Japão de todos os tempos, cuidado, Brasil. Tem que passar o trator, rapaz, menos de 2 gols de diferença, eu fico irritado. Que Japão o quê, meu irmão? Não é competição de sushimê, não. E outra coisa, se fosse, chamava os cearenses. Os melhores sushimês do mundo, Ana, você sabe que são cearenses. Sabe disso? Sabe quem teve ideia de pôr cream cheese no salmão? Um cara chamado Severino de Macharanguape no Ceará. Tô falando sério. É sério, pô. Os melhores sushimês de São Paulo, pô,
2: são cearenses.
0: São cearenses, entendeu?
2: É Severino, Nonato, Raimundo.
0: Só o nordestino faria com a comida japonesa o que o brasileiro fez. O que o nordestino fez? Vocês vivem da gente. Vocês vivem da criatividade da gente, vocês brasileiros. Eu só olho na cara de vocês porque eu tenho respeito pelo Getúlio Vargas, senão eu nem olhava. Nem olhava na cara de vocês, tá bom? Todo caso, manda aí sua mensagem pra gente, sua birulagem aleatória, seja o que Deus quiser, e o

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0: Bruno Mars, God West Showing Off, aqui no meu cafezinho querido, no nosso, no seu, no cafezinho de todos, meu irmão. André Popolim.
1: Filha.
0: Cara, a quantidade de ouvinte aqui, pé frio, zicando o Brasil, ai, vai perder, ai, não sei o que, o Japão. Que Japão, gente, pelo amor de Deus.
1: Mas, gente, é só não assistir o jogo.
0: Pessimismo da moleque.
1: Larga disso. Né?
0: E outra, agora nós temos um time. Carleto Ancelotti tem 11 pra colocar em campo.
1: Sim, agora...
0: Esses 11, uns 4 não são confiáveis? Não são.
1: Não são.
0: Mas não tem problema.
1: Mas assim, é só não fazerem igual o Muslera.
0: Justamente.
1: Mas olha, nosso goleiro é mais confiável que o Muslera.
0: É, sim. O Muslera, é. Tá bom, é. O Alisson, eu não confio no Alisson, não. Vocês confiam. Vamos ver até o final da Copa se vocês estão certos ou eu, tá? Ouvinte diz, algo de errado não está certo... Surpreendentemente, o André chegando no horário e o Popolim sábado de manhã pra trabalhar. É muito triste. É muito triste.
1: Até eu entrei agora
0: não,
1: nessa.
0: Aguenta pra você ter só uma palhinha do que é a vida. O Ana Luísa, da Ronda Cical, querida consultora de vendas. O ouvinte aqui, ai, o André chega no horário certo. Eu cansei disso, cara, porque eu chego no horário certo todos os dias. Falando sério. A gente atrasa uma vez, a cada mês e tal, não sei o quê.
1: A cada mês?
0: Eu cheguei atrasado essa semana? Ah, você não lembra, então tá bom, eu não cheguei. E aí, bicho, fica essa, sabe, grudou que nem chiclete a fama, é muito ruim, depois pra tirar não tem como não, sabe? É impossível, é muito difícil isso de tirar, tá bom? Muito bem, participando, eu quero mensagem de áudio, cadê, Mizifil? Vai, fala, bebê.
2: Fala, cabra da peste, bom dia bancada. Rapaz, um evento de final de semana que eu não chato e que eu não consigo dizer não é fazer plantão na empresa onde eu trabalho. Toda vez que o meu gerente me chama, me dá vontade de dizer não, mas eu não posso.
0: Tá bom, querido. Como é que tá os plantões na Ronda Cical, Ana?
3: É o momento. Tá muito tranquilo.
0: Vocês fazem plantão domingo também?
3: Normalmente não, a gente só faz assim a ação, uhum. Né? Mas normalmente é sempre dentro do horário de trabalho mesmo.
0: Eu tô trabalhando.
3: Hoje é especialmente por conta que vai ter o arraial, né?
0: Perfeito.
3: Dos comerciantes e a gente vai estar presente lá.
0: Tem que
3: a partir
0: estar,
3: das
0: né?
3: 6 horas.
0: Pô, rapaz, estourou um cano de arraial nessa cidade, é tão lindo. Goiânia leva a sério São João.
3: Leva.
0: Né? Impressionante. E eu não confio em cidades que não levam a sério São João, por exemplo, São Paulo.
3: É muito
0: São Paulo, São João de São Paulo é uma coisa depressiva. Parece que você tá vendo um filme sobre a Segunda Guerra. É uma tristeza. É sério. Uma coisa muito triste. São Paulo, tudo em São Paulo é triste, né? Pedante, meio cinza. Nublado. Nublado quando existia garoa lá. Hoje não existe mais garoa.
1: Só chuva ácida.
0: Você vê que até a garoa foi embora. A garoa falou: não aguento mais.
4: Não aguento mais São Paulo.
0: Não aguento mais o comandante Hamilton. A. Como é que chama a marginal dos caras, pô?
1: Pinheiros.
0: A marginal
1: Tietê.
0: Pinheiros, a Tietê. Não aguento mais. Não aguento mais beber na Vila Madalena. Disse a garoa e foi embora. É, rapaz.
4: Ah, mas São Paulo tem seu charme.
0: E lá vem os chubolas de São Paulo.
4: Não, não é chubolas não, eu achei bonitinho. Tá inauguraram uma homenagem ao Maurício de Souza na
1: ficou
4: Paulista.
1: Fofinho, ali em frente ao Parque Trianon.
0: E São Paulo tem que inaugurar a penitenciária, isso.
4: Uai, chama de Itaquera, não?
0: Sim, tua avó tá presa lá. Aquela velha, querida, maravilhosa. Tá bom, ouvinte no ar.
5: Bom dia, galera do cafezinho. Aqui é o Wellington de Aparecida de Goiânia.
0: Fala, Wellington.
5: Rapaz, a coisa que eu sou obrigado aí, mas se pudesse me tirar, eu ficaria muito feliz.
0: Não.
5: É das reuniões que a gente tem na empresa. Tem sempre muita coisa para discutir, não decide nada e já deixa a próxima reunião marcada pela madrugada. Agora tem uma reunião que eu gosto muito, cara, que eu vou fazer na segunda-feira. Vou fazer 22 anos de casado e tô precisando me reunir lá na oficina cervejaria. Só tô precisando de um empurrãozinho, hein?
0: Ô canalha, a gente já deu oficina cervejaria aqui? Não,
1: não, não. Ainda não.
0: Ô seu canalha, você levou a oficina cervejaria. Um forte abraço, tá, meu irmão?
4: Mas
0: obrigado,
4: é pra levar a oficial.
1: A oficial.
4: É.
1: Não, e ele falando de reunião de trabalho, tem aquelas reuniões que poderiam ser um e-mail.
0: Claro, totalmente.
1: Uma mensagem.
0: Mas tem reunião que você só resolve o assunto em mais uma reunião. Não, é verdade.
1: Tem reunião só pra marcar a reunião.
4: Exatamente.
0: É porque tem reunião que você
4: chega. Alinhar a próxima reunião.
0: Você chega despreparado, aí você vai lá, se apresenta e diz: e na próxima reunião a gente trata o assunto.
1: É, na próxima reunião eu venho um pouco mais preparado. Aí esquece. Não.
0: Ih, gente, eu tenho que. Vamos remarcar pra quinta? Fica melhor, aconteceu um problema aqui.
1: Deixa eu alinhar as demandas aqui.
0: Eu tenho um negócio agora, bicho. Eu tava entrevistando muita gente pra montar minha equipe, de maneira que, Popolinho, quando a pessoa me pedia a localização, eu nem me enviava e já ficava meio cabreiro.
1: Você mandava o endereço só.
0: Não, pô, eu quero uns correria esperto e sagaz, eu só mandava o áudio. É tal, na rua tal. Te vira. Peraí, rapaz, antigamente era assim.
1: É verdade.
0: Antigamente não tinha nem Waze, não, bebê. Antigamente era no mapa e na boca. E na sabedoria do
1: Você ia na lista amarela.
0: Antigamente você pra pegar uma informação precisa da rua, do número, do lote, da quadra,
1: taxista. Não sei o quê,
0: você tinha que ir de ponto de táxi em ponto de táxi. É.
1: Ou no posto de gasolina.
0: Ou no posto de gasolina.
1: Nossa, quantas vezes já parei num posto de gasolina pra perguntar? Não, tô tentando chegar em tal lugar.
4: Ir pra fazenda dos outros.
1: Imagina,
4: fazenda. Velho. O negócio era,
1: gente, eu já fiquei com o carro atolado.
4: Quarto Matabu, você vira, terceira porteira é tal, vai ter uma vaquinha malhada, é lá.
0: Ai, bom tempo.
1: Eu já fiquei, uma vez inventaram uma festa numa fazenda, num sítio lá perto de Tumbiara, e passava por meio de um canavial.
0: Aí, meu irmão. Para com isso, pelo amor de Deus.
1: E aí, chovendo, eu voltei mais cedo. E aí eu errei a virada no canavial e tinha um caminhozinho de dreno de água, assim, as rodas do carro ficaram presas.
0: Que rolé de bandeira.
1: E debaixo de uma chuva torrencial. Porque se tivesse sem chuva, ia e achava uma casinha com a luz acesa e pedia ajuda. Aí acabou a chuva, isso foi tipo 3 horas da manhã.
0: Meu Deus.
1: Foi acabar a chuva 6 horas da manhã, 7 horas. Aí tinha uma casinha tipo 100 metros pra baixo.
0: Cara, pior que era assim mesmo, né, meu irmão? Rapaz, quem nunca numa rua. Tá aí, a rua do fulano, você achou a rua. Mas você não sabe a casa.
1: É.
0: É casa. E aí você batia na casa de alguém, ou sabe onde Beltrano mora?
4: Não, não é você que tem a história do seu tio que veio lá de Natal pra cá, parou na rodoviária, mano, perguntou do fulano e ele achou o cara que conhecia,
0: mano,
4: o fulano.
0: Céu, olha, eu tenho um tio. Dá umas loucuras nele, aí ele pega um ônibus de Natal pra uma cidade aleatória do Brasil, e aí ele sabe que eu moro em Goiânia, a gente é muito próximo, tem um carinho muito grande por ele por mim, e aí ele veio parar aqui em Goiânia um dia, olha isso, não, e ele é crazy, tá, seus 60 anos, o cara é bem crazy, e aí, bicho, se eu dormindo lá em casa, tirando um soninho da tarde, 4 e tantos, recebo uma ligação, Junão, eu falo, Junão, como é que você tá, malandro, Junão? André, tô aqui em Goiânia. Eu falei, não, você não tá, não, João. Eu falei, tô, André, acabei de chegar aqui na rodoviária, tô em frente ao Leroy Merlin. Eu falei, ele tá mesmo. Citou a Leroy Merlin. E isso várias vezes. Outro dia ele foi parar. Pra aquele dia veio duas vezes. Outro dia ele foi pra Brasília. Chegou em Brasília. Brasília, quantos milhões de habitantes, Populinho? Ali com o entorno.
1: Ah, dá muita gente no distrito.
0: Muita gente é o Leroy. Quantas pessoas pra ele? É muita gente.
1: Tô tentando pensar um cálculo aqui. Deve dar uns 4 milhões ali.
0: Pronto, é isso. E aí, Junão chegou sem celular, querida.
1: Como?
0: Não, chegou, querida.
4: Essa é a história que eu conheço.
0: A informação que ele tinha é: eu tenho um irmão. Ó, Junão, que eu tenho um tio que é capitão da aeronáutica em Brasília. Eu tenho um irmão que é capitão da aeronáutica aqui em Brasília. Essa foi a informação. Ele foi bater numa cidade satélite. Me fugiu a cidade agora. Aí vamos dizer Valparaíso, mas me fugiu. Aí ele, com fome, com frio, com sede, parou numa Assembleia de Deus. Né? Sentou na cadeira lá, tinha um pastor e um maluco lá do lado. Aí ele falou: gente, tudo bem? Eu acabei de chegar no Natal, tem uns 2 dias. Eu tô procurando meu irmão, Almi, capitão da aeronáutica. Olha a loucura do Junão. Aí o cara que tava sentado falou: peraí, como é que é o nome? Almi? Almi o quê? Almi Barros? Aí o Junão: isso, Almi Barros. Ué, meu vizinho.
4: Isso, você pira?
0: Isso,
4: essa história
0: é Deus.
1: Ó, aqui, isso conferindo. É Deus, não é Deus? 2.996.000 habitantes, 2.966.000.
0: Olha, a informação um pouco mais precisa do que a última.
1: Que muita gente.
4: É porque ele contou em dia de semana, que aí os políticos estão.
1: Aí
4: estão
1: lá, aí
4: os assessores.
1: As assessores.
0: Olha, Ana Luísa, como é que chama, bicho? Agora me fugiu.
3: Ronda Sical?
0: Não,
1: é consultora. Consultora de vendas.
3: Consultora de vendas.
0: Se eu esquecer a Ronda Sical, você me ferra.
1: Consultora de vendas.
0: A pessoa chegou: olha, Ana Luísa aqui da Yamar. Não, não é isso.
3: Não olha na minha cara.
0: A vida é Ronda, tá bom, querida? Mas olha, ô Ana, teremos hoje a Aparecida de Goiânia. Tá? A partir das 18 horas acontece o Arraiá dos Comerciantes na Avenida Igualdade, no setor Garavelo.
3: É isso mesmo.
0: Conta um pouquinho do Arraiá pra gente. E Arraiá, pare de chamar de Arraial. É Arraiá, tá bom, querido? Por favor, Ana.
3: A gente vai estar lá com a exposição de moto, né? A
0: equipe
3: de vendedores.
0: Motos Honda?
3: Isso.
0: Históricas?
3: 0KM.
0: Ah, 0KM, melhor ainda. Moto, quem gosta de moto velha, querida, É dono de motoclube. Por favor, continue.
3: Exatamente.
0: Ah, tá. 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
0: 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Viu?
3: Ainda dou um brinde na contemplação, hein?
0: Mesmo? Que brinde?
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0: Tamo junto, viu, Ana?
3: Cliente é o plantão.
1: Ela é plantão.
4: Esse povo não para de vender, gente. Esse povo não para de vender.
0: Ô, Ana.
3: Até meia-noite eu tô online.
0: Aí. Consultora de vendas. Agora eu lembrei, me fugiu, consultora. Tá entendendo?
3: É exatamente.
0: Difícil. Tá bom, querida. Saúde, bom caminho. Manda um beijo lá pro pessoal da Honda, tá?
3: 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Eu agradeço demais.
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0: Ciara, Justin Timberlake, Love, Sex and Magic. 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
4: Maroon 5 and SZA, What Lovers Do.

0: Maroon 5 and SZA.
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0: Cara, isso aqui é uma batida, o Bruno Rizzo, de Mary J. Blige, não é? Sampleada pelo CL Aparecida. E virou esse clássico aqui do hip hop goiano, tá bom? Coisa extraordinária.
2: Cara.
0: 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Beleza, muito ouvinte participando. Eu quero moral pra esse povo. Conquanto antes, André Popolin, temos pauta aí, bicho?
2: Temos pauta.
0: Tá na agulha, meu irmão.
2: Temos pauta na agulha. Pra quem é fã de quadrinhos e dos X-Men, principalmente, estreia agora em julho a série de animação, a segunda temporada da série de animação.
0: Ah, mas é animação?
2: X-Men 97.
0: Ah, tá. Fez um sucesso aqui.
2: Fez um sucesso na década de 90. Voltou há 2 anos atrás e agora com um delayzinho de 2 anos chega a segunda temporada. E os produtores já avisam que pra terceira e pra quarta temporadas que estão garantidas, não teremos esse atraso de 2 anos. Uma sairá ano que vem e a outra no próximo.
0: É que isso meio deu uma paradinha, né? Nos filmes.
2: É porque agora a Fox foi adquirida, né? Pelo grupo Disney e eles serão incorporados.
0: Rapaz, já a Disney anuncia que comprou a presidência dos Estados Unidos. Não, agora é Disney, tá?
3: Se tiver à venda.
0: A gente vai pôr uma montanha russa em cima da Casa Branca, uma fila de 8 mil ideia, pessoas. Não.
2: Um personagem laranja chamado Beta Caroteno.
0: É verdade. Cara, mas X-Men, talvez seja a franquia super-herói de maior sucesso, hein, o Bruno Rizzo?
3: Cara, não podemos dizer isso. Podemos dizer. A regra é, foi o que inaugurou o gênero filme de herói, né? Os filmes dos X-Men, exatamente.
2: Não, mas assim, você tinha Superman antigo lá.
3: Não. Inaugurou a série de filmes de herói.
2: Essa nova leva,
3: entendeu?
2: Agora.
3: Porque até então, o filme do Superman era visto como um filme. Uhum. Não, era um filme de um herói. Era um filme, sim, que retratava um herói. E aí não, porque você começa a fazer várias frentes diferentes de vários filmes, de vários quadrinhos. É, toda vez, Hollywood pega alguma coisa pra ser assim, ah, é lá que vai salvar o cinema. Às vezes é na literatura, às vezes é na música e às vezes é no quadrinho. Aí nesse, às vezes é nos games, igual agora.
0: X-Men, tá sendo... ou Liga da Justiça?
3: X-Men,
0: né?
2: É porque
0: os filmes são bons, né, cara?
2: Os filmes são bons. E outra coisa,
3: Wolverine, os quadrinhos são bons.
2: Nossa, o Logan. Nossa, aquele ali.
0: Filme ali, bicho, aquele filme era pra ter concorrido ao Oscar, o melhor filme.
2: Era.
0: Que roteiro, né, cara?
2: É assim, eu acho que o que não fizeram com o Logan, resolveram fazer com o Coringa, com o Joker, que foi um filme que teve um reconhecimento de crítica, né?
3: E dizem que vai sair agora, né, o filme do Cara de Barro, nas primeiras sessões testes.
0: Cara de Barro,
3: vilão
2: de terror,
3: Batman.
2: De terror.
3: Vai ser um terror e dizem que é uma coisa assim, assustadora,
2: chama Clayface, aí é cara de argila, argila não fica tão legal.
3: Não fica legal, né?
0: Você é um bom apelido, ô, Cara de Barro, fica quieto aí, Cara de Barro, tá bom, Cara de Barro? Tá legal, então.
2: Mas assim, o legal dos X-Men é porque eles têm uma crítica social maior, eu acho que dos quadrinhos, ele é uma franquia que trata de preconceito, né?
0: Claro, sim.
3: Todos os personagens Marvel são aparados em alguma mazela social,
2: sim,
3: né?
2: Sim, né?
0: Uhum. E o preconceito, quem vive na nossa sociedade sabe, preconceito hoje em dia com mutantes é muito grande.
3: Cara, sim.
0: Né? Você vê um mutante passar na rua, você
3: pergunta, você veio da Record?
0: Isso é verdade, bicho.
2: É aquela coisa, onde está fulano? Tá trabalhando, tá fazendo novela na Record.
0: Olha, a história da novela Mutantes revela, desfralda uma coisa que as pessoas têm, sobretudo as pessoas que trabalham em comunicação, têm que entender. Que é o seguinte, nem sempre a voz do povo é a voz de Deus, nem sempre o público tem razão. Porque você sabe, né? A Record fez uma pesquisa no Brasil, Popolin, pra saber qual seria o tema da sua superprodução, próxima novela pra concorrer com a novela das 9, da Globo. E aí, 70% deu, não, eu quero a novela de mutante. Tava, eu acho que tava em voga, uma febre de filme de X-Men, entendeu? Algum Wolverine, algum X-Men de muito sucesso, o pessoal, não, pô, vamos fazer o filme de mutante aqui no Brasil. Fizeram, olha isso aí. Colocaram, peraí, irmão, colocaram Oscar Magrini de vampiro voando, pô, soltando poderzinho de
2: nossa
0: laser.
2: Nossa senhora.
0: Oscar Magrini!
2: Não, e a novela da Record, assim, a Marvel, como ela... Durante algum tempo ela não estava com os direitos para televisão e cinema dos X-Men. Ela resolveu apostar num grupo de mutantes de segundo escalão deles, que são os inumanos.
0: Isso.
2: E fez série. Era pra inumanos estar no lugar dos X-Men em filmes.
0: É loucura.
2: Só que é uma série de muita baixa qualidade. Tipo assim, é meio que assistir os mutantes da Record.
0: Pronto. Não, é. Mutantes da Record. O Mário Frias tava lá.
2: Aí pronto, já deu errado.
3: Ele tava em Inumanos também.
2: Ele tava em Inumanos.
0: E o Mário Frias, ele tinha um grande parceiro ali no Mutantes, que era...
2: Era um cavalo preto.
0: Não, era o Super Vorcaro. Ativar o poder financiamento cinematográfico. É, rapaz, é brincadeira não, a vida, viu?
2: É, ataque de 61 milhões de dólares.
0: Olha, ao som de o rei Roberto Carlos... 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

0: Tooth Mac Dreams Interativa 949. São 9 ônibus. 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Aquarela do Brasil, viu? De Ari Barroso. Isso é lindo demais, né?
1: É bonito.
0: E aqui no, numa gravação do gênio do jazz, da música clássica também americana e dos standards, Ray Conniff. Quem tem menos de 58 anos não vai saber o que é Ray Conniff. É,
1: falar nossa. Nisso, vocês viram o Rod Stewart passando mal esses dias?
2: Como, aonde?
0: Tá bem? Foi pro cais?
1: Foi pro cais.
0: O que aconteceu?
1: Ué, cantando, ele tomou um oxigênio ali e
0: engasgou.
1: The show must go on. The show must go on. E aí continuou. E,
0: cara, ele é louco, vocês sabem, né? Mas louco mesmo. O Maradona conta uma história que ele encontrou por acaso o Rod Stewart num banheiro de um restaurante assim, daqueles restaurantes três estrelas Michelin de Londres. E aí eles dois no banheiro, aí o Maradona lá no mictório, aí o Rod Stewart, Diego Maradona? Aí o Maradona, sim, sou eu, o que passa? E aí o Rod Stewart começou num papo de, cara, eu sou jogador de bola também. Olha aqui minhas pernas, ele tirou as calças, aí ficou mostrando as coxas pro Maradona, e o Maradona com medo. Pro Maradona sentir medo de alguém, irmão, o cara é louco.
2: Pro Maradona achar algum comportamento estranho.
0: Assim. Não, e aí eles sentaram na mesa, o Maradona conta que ele tinha uma pessoa com nanismo também ali presente na roda, e o Rod Stewart queria pegar a pessoa com nanismo pra pôr no colo dela. Sit in my collar. É uma loucura. Não dá pra confiar.
1: Sit in my collar.
2: Ai, agora. Fiquei um monte de Rod Stewart agora.
0: Como é que eu colo em inglês? Eu não sei, ué.
1: Lap,
0: sit in my lap, falou o Rod Stewart, tá bom? Olha, eu quero ouvinte no ar, eu quero esses biruleibes. Vai, meu filho, habla.
3: Fala, cafezinho, bom dia, André, Pupulini, galera. Ai, da bancada. E um abraço pro Diego que tá em Pirinópolis.
0: Tá em perigo, bicho.
3: Eu não aguento esse tal de mêsversário, galera.
0: Ah, ninguém aguenta.
3: Ninguém aguenta isso, não, ué. Todo mês, mêsversário desse fulano, você tem que ficar gastando pra comprar presente. Tá doido, é. Faz só uma vez no ano e pronto, acabou.
0: Cara,
2: e aniversário de pet?
0: Aniversário de pet eu acho loucura, tá? Mas mêsversário de criança, os pais ficam tão comovidos, né? Mas parou um pouquinho, não parou?
2: Não, acho que quando é o primeiro ano de nascimento, tá ali, né? Tá sobrevivendo cada mês.
0: A criança chega no primeiro ano de vida com 12 anos. Já. 12 anos, sabe?
2: Um dia. Já tá fumando Marlboro.
1: Um dia, me deram uma lição. Viraram e falaram assim, que muitos pais fazem mêsversário porque os próprios pais não tinham nem o aniversário.
0: Ah, balela.
1: Não.
0: Balela.
1: Eu tô pontuando.
0: Cara, eu quando criança não gostava de festa infantil, não. As festas porcaria. Mesmo porque eu fui criado com meu pai, meus tios.
2: As festas eram só cachaça pra usar.
0: Não, querida, a gente. Bicho, eu sou uma criança diferente porque é o seguinte, Papulinho, muito cedo, por exemplo, meu pai me levava pros cabarés. E aí, uma criancinha, né, tal, não sei o quê, eu era o xodó das trabalhadoras. Não, o xodó, bebejinho, não sei o quê. Tanto é que eu nunca despertou em mim essa cobiça sexual pelas trabalhadoras do sexo, porque desde criança eu tava lá convivendo em cabaré com elas, então pra mim são tias. Entendeu? E eu, como sou freudianamente ajustado, não quero pegar tia nenhuma, velho.
2: Não, só mãe.
0: É, sim, como todo homem persegue a própria mãe. Já diria Sigmund Freud.
2: E, tá e o cabelo curto, né?
0: Aí eu vi a comparação, sabe? Das loucuras, assim, dos bares, dos pés sujos da capital potiguar que meu pai e meus tios me levavam. E aí via festa de criança. Eu não quero ficar nessa porcaria, não. Tocando Xuxa. Eu quero ouvir Valdir Soriano.
1: Explica muito.
0: Explica mais,
1: né? Entendi.
2: Até Freud explica.
0: Até Freud explica. Vou continuar.
4: Bom dia, cafezinho. O evento que eu já não suporto mais ir, não importa qual seja, é daqueles assim, faça você mesma a minha festa, dê valor X do salão, traga o seu espeto, a sua cerveja, o refrigerante, um mimo pra mãe, pro pai, faça você mesma a minha festa.
0: Rapaz, tem um nome técnico pra isso no Alagoas, chama vadiagem.
2: No Alagoas.
0: Você pede pras pessoas organizarem tua festa,
1: ouvinte, ó, Vamos almoçar lá em casa, você não precisa levar nada, pronto, tá? Pelo amor de Deus.
0: Eu tenho uma amiga, caramba, gente. A pessoa vai na minha casa. Eu, peraí, é minha obrigação servir bem a pessoa.
1: Trouxe
0: o
1: copo, né?
0: É um prazer servir bem a pessoa.
2: Mas a gente vê muito, assim, relato de pessoas. Ah, porque fulano convidou pro casamento. Eu já vi histórias desse casamento. Tipo assim, indicou, as madrinhas ajudam com isso. As madrinhas pagam isso. A madrinha tem que dar tal presente. Ô, pessoa...
0: Não é?
2: Não, é um convidado, rapaz. Você está me convidando, você não está me intimando.
1: Meu casamento tinha duas regras: o que é quente tinha que estar fervendo, o que é gelado tinha que estar quase congelando. Entendeu? O povo comeu, bebeu, travesti, rolou de tudo, cara. Foi excelente. Não, ninguém tem. Aí tem o um negócio do presente, né? Dos noivos.
2: Uhum.
1: Cara, mas quem queria dar, deu. Não, quem não
2: o meu
1: dar,
2: também.
1: Não deu.
2: Quem queria dar presente, deu. Quem não queria dar, não deu. Fizemos uma lista de sugestão de presente. Tinha presente de tipo R$50.
0: É verdade.
2: Porque o importante era a pessoa ir.
0: Porque o meu custou quase 150, eu lembro.
2: Ó, parabéns. O seu presente é sensacional. A
0: cafeteira italiana, você tá usando? Oh,
2: inclusive. Uso, uso.
0: Não, fala a verdade. Você uso, não tá usando,
2: uso,
0: não.
2: Uso, porque não, o café na mocazinha da Bialetti, ele me deu uma moca da Bialetti grande.
0: R$458
2: por moca. E aí ela não, é o café que mais sai com, parecido com o expresso mesmo, né?
1: Você não sabe, mas o DJ pagou língua no seu casamento, tá?
2: Por quê?
1: Ele falou assim: ah, cara, será? Essas coisas muito chiques, eu não gosto e tal. Aí depois, no outro fim de semana, que eu tenho com ele, rapaz, tava bom o negócio.
2: É, ele falou que comeu o DJ.
1: Não, não. Comeu. E não era x-salada.
2: E não era x-salada.
0: Impressionante, viu, bicho? Ouvinte no ar, ladies and gentlemen, participe conosco pelo 3229-9490.
4: Eu não suporto mais esse tipo de convite sem noção.
0: Ah, não, peraí, isso aqui.
4: Bom dia, bom dia,
0: essa
4: café.
0: Aqui já foi? Já tinha ido essa aqui? Cadê?
4: Bom dia, cafezinho. Um evento que eu já não suporto mais ir, não importa qual seja. É, daqueles assim, faça você.
0: Ah, faça você minha festa. É verdade, os folgados aí, né, bicho? Mais um ouvinte, vai.
5: Bom dia, cafezeiros. Olha, tem um evento social, na verdade, é mais um ritual social, né?
0: Pois não.
5: Que quando me chega o convite, né, eu fico querendo não ir, sabe? Tem aquela coisa assim, mas acaba que eu vou. O respeito mesmo, é missa de sétimo dia. Olha, eu assim, não entendo toda aquela questão ritualística e tal, mas assim, pra mim, gente, passou o velório, já teve aquele momento do luto, do, né, pra que a gente ir lá fazer uma missa de sétimo dia pra relembrar da pessoa, só pra poder sofrer de novo?
1: E olha, cara, é a tradição. Eu não sou ninguém nesse programa, mas pra mim esse cara merecia um prêmio, porque ele trouxe um dos eventos em que realmente é complicadíssimo de você ir e você não ir.
0: Não, eu
1: não, cara, porque é pô, missa sete já foi.
0: Eu mas acho mais tempo legal. Você tá indo fazer não, uma... peraí, eu acho mais legal do que, por exemplo, o velório, hein?
1: Não, velório a gente conta piada, relembra os bons momentos.
0: É verdade,
1: porque na missa você fica escutando o cara falar e homenagem
0: não, minha mãe,
1: de tal.
0: Minha mãe não perde uma missa sétimo dia. Ela fica até, ela se programa e até meio excitada.
2: Fica até olhando no jornalzinho assim.
0: Ela fica até meio excitada. Ai, tem um sétimo dia de dona Gertrude, dona Jurema. Vai ser tão bonitinho. Minha mãe adora minha mãe é fã de velório.
2: Mas assim, eu acho, às vezes, é porque muitas pessoas recebem bastante atenção na hora ali do velório e tudo. E acho que a missa de sétimo dia é importante, porque passou ali sete dias, de repente o falecimento, a passagem da pessoa não é tão mais próxima e muita gente já deixou de lado. Então você tá ali prestar o consolo, dar um amparo ali, uma acolhida é importante.
1: Essa risada agora, sua.
0: Eu lembrei a história, cara. Quando meu tio Damião morreu, o tio Damião é o cara mais louco que eu conheci na vida. E aí meu tio Cocó, muito próximo dele, eram irmãos assim, umbilicais, irmãos de outras encarnações. E meu tio Cocó foi lá no enterro, e no enterro, a minha tia, mulher do meu tio Damião, tava chorando muito. Ai, meu Deus! Ai, um santo caramba, um raparigueiro de Magma. Mas era um santo, morreu pra santo, né? Ai, meu Deus! Aí meu tio Cocó chegou, o Herbênia, o nome dele era Herbênia. Herbênia, se controle que o astro hoje aqui é o Damião, tá? Não é você não, não roube a cena não, que o astro é ele, bicho.
2: Gente,
0: rapaz.
1: E aí na missa do sétimo dia ele já tava próximo.
0: Mas eu acho bonito, cara, é uma tradição. Eu acho que a coisa que eu mais admiro no catolicismo é isso. São as tradições, uma coisa, sabe? E tá, é uma coisa que é preservada há séculos, os costumes, o jeito da missa. Pra mim a missa tem que ser em latim. Só de sacanagem, irmão. Com tradução simultânea em latim.
1: Como é que é o nome daquela cinta que aperta a coxa?
2: Ah, e aquela de auto-penitência.
1: É, de auto-penitência. Também tem que usar?
0: Eu acho bonito.
2: Acho bonito.
0: Tá bom? 3, 2, 2, 9, 4, 90. Ao som do Frank Sinatra do funk. MC Marcinho.

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2: É, bicho, aos 45 do segundo, esse cafezinho não para. Peraí, tenho até que recuperar meu fôlego aqui, viu? Enquanto eu recupero, ouvinte no ar, pro obsequio de Deus Nosso Senhor.
3: Bom dia, André, saravá, meu irmão.
2: Saravá, querido.
3: Populas e convidados, Vinícius aqui. Cara, mêsversário, não dá. O ser humaninho
2: acabou, tem um
3: mês e os pais decidem fazer mêsversário. Ele não entende absolutamente.
2: É o que a gente falou no bloco passado, não precisa ter um diploma de psicologia. Não precisa ser psicoterapeuta pra entender que a festa é pros pais, né? É os pais preenchendo o vazio da infância.
4: Ah, principalmente, né? O primeiro aniversário, que quem escolhe a decoração são os pais, né?
2: É.
4: O menino não gosta de Homem-Aranha com um ano de idade.
2: Não, meu sobrinho, deixa eu te falar um negócio. Meu sobrinho, acho que tem quase 2 anos, por aí. Querido Lucas, meu sobrinho. De modo que ele é louco, aficionado no Homem-Aranha. Falei, bicho do céu, apresenta o jogador do clube. Apresenta o Yuri Alberto pra esse menino.
5: Yuri Alberto, tadinho. Deixa ele como Homem-Aranha.
2: Ó. Oh. Não, pô, as crianças ficam. Cresce 2 anos, ir pro colégio quer ir de Homem-Aranha. Sempre. Sair de casa quer sair de Homem-Aranha.
4: Pegando
2: tem a fantasia do Homem-Aranha. Pegando... Tem a camisa do Corinthians e idolatrar o Memphis Depay. Pois não, pode
4: pegando
2: falar.
4: Pegando o gancho aí do que você falou, eu tô com uma dúvida.
2: Pois não.
4: Como é que tá a classificação pros terceiros lugares lá?
5: Vocês querem saber? Vamos falar de Copa do Mundo.
4: É muito difícil essa conta.
5: Não, por enquanto nós temos alguns jogos definidos.
4: Ó.
5: Os argentinos podem levantar a mão pro céu, porque...
2: Pegaram uma ilha.
5: Não, e a próxima fase deles também...
2: A gente pegou uma ilha também, só um pouquinho maior.
4: Eles ganharam a torcida do Brasil inteiro. Você vai torcer pra Argentina?
2: Cara, desculpa, eu não tenho como.
5: Vou torcer pro vozinha. Ontem nós tivemos... alguns jogos, né? Na verdade, começaram ontem, teve jogo nessa madrugada. Vamos lá. Nessa madrugada de ontem pra hoje, teve Egito empatando com o Irã, 1-1. Nova Zelândia levando uma sapatada da Bélgica, 5-1.
2: A antiga geração belga tá de volta, hein?
5: E ficou assim, a Bélgica em primeiro com 5, mas leva a vantagem no confronto direto com o Egito. O Egito também com 5. Irã com 3 e Nova Zelândia se despede com 1.
2: O Irã vai classificar aí na lista dos terceiros,
5: vai.
2: Eu acredito, né?
5: Aí o grupo da Espanha, né? Espanha em primeiro com 7, Cabo Verde em segundo com 3 pontos, Uruguai eliminado com 2 e Arábia Saudita eliminado com 2 pontos.
2: Perdemos o Uruguai e a Argentina, viu?
5: E ontem também o grupo I teve algumas goleadas. Senegal 5-0 no Iraque.
2: Senegal.
5: E a França não tomou conhecimento dos vikings noruegueses e tacou uns 4-1 na cabeça do Haaland.
4: Disseram que a Noruega não queria nada.
2: Entrou com o time reserva.
4: Pois é, do jeito que tá bom.
2: Aí tem que tomar a sapatada mesmo pra deixar de ser otário.
5: E aí o chaveamento ficou bom, assim. África do Sul e Canadá.
2: Jogão que... aí, rapaz, expectativa grande pro empate.
5: E expectativa de grande jogo.
2: Vai ser um grande empate.
5: O vencedor desse jogo enfrenta o vencedor de Países Baixos e Marrocos.
2: Não, olha, vamos parar com isso também. Chamar nossa querida Holanda, Netherlands, de Países Baixos.
4: Isso é Países Baixos.
2: É Países Baixos. Ok, irmão. Que é isso. É, primeiro que eles não estão nem abaixo da linha do Equador.
5: Eles estão abaixo do nível do mar.
2: É verdade. Não, bicho, na moral, cara. Holanda, o nome foi um sucesso.
5: Ah, não,
2: Holanda.
5: Aí você pega aqui. Esse chaveamento.
4: O rebrand não ficou bom,
2: não,
4: né?
2: Tem como mudar.
5: Esse chaveamento favoreceu aí os Países Baixos barra Holanda, né? Aí a outra.
2: Não, peraí. Não. Holanda vai pegar Marrocos.
5: Mas depois pega a África do Sul ou Canadá.
2: Não, meu irmão, mas não, olha, pra mim é o jogo mais difícil dessa.
5: Olha o chaveamento da Alemanha. A Alemanha joga contra o Paraguai e depois pega ou França ou Suécia.
2: Nossa,
5: quem tá com a vida melhor? A Holanda ou a Alemanha?
2: Gente, já prepara essa linha aí no aeroporto de Frankfurt que o pessoal tá voltando.
5: A Bélgica tá esperando um terceiro lugar agora e vai pegar. O vencedor do jogo da Bélgica vai pegar Estados Unidos ou Bósnia-Herzegovina.
2: Ah, não, os Estados Unidos tá bom.
5: Perdeu o jogo, né?
2: Não, o time tá arrumadinho. Não,
5: aí agora o chaveamento da Espanha tá todo indefinido, só tem a Espanha definida. E aí Brasil e Japão. Brasil e Japão, vencedor pega o vencedor de Costa do Marfim ou Noruega.
2: Tomara que dê a Costa do Marfim.
5: Também. Tá vendo? Rapaz, o chaveamento ali da Holanda tá melhor ainda.
2: Bolinho, eu me fugiu o nome do jogador da Costa do Marfim, mas...
5: Drogba.
2: Não. Oboé lá no, na
4: Orquestra Sinfônica.
2: Na orquestra aqui. Não, cara, esse jogador que eu acho que me fugiu o nome, é um atacante de 19 anos. Ele joga no RB Leipzig e tá sendo negociado com grandes times da Premier League, que estão afim do cara. É um craque. Porém, ele escreveu uma carta pra irmã que morreu.
5: Ah, eu vi a história que ele perdeu a irmã. Nossa, de cortar o coração.
2: A carta que ele escreveu é de uma beleza, de uma profundidade humana extraordinária. Cara, eu olho na
5: A irmã foi assassinada e ele fala que ele perdeu toda a alegria de viver e toda vez que ele entra em campo, ele entra pra honrar a memória dela.
2: E a irmã sempre o apoiou e era uma irmã ali um pouco mais velha do que ele, né, e tal. De modo que ele escreveu. Na segunda página eu tava chorando. Eu no sofá de casa, vendo, nem lembro o jogo. Vendo, sei lá, meu irmão. É Bósnia, Herzegovina e Equador. De modo que eu comecei a chorar, envergonhado, levantei, fui pra janela. A Gabriela tava do lado. E eu fiquei chorando. Bicho, eu nunca li nada tão profundo e tão emocionante escrito por um atleta. Não é por um jogador de futebol, não. Por um atleta. Você leu também, né?
5: Li bem.
2: Que coisa linda,
5: bem,
2: né?
5: Bem tocante.
2: E aí a Costa do Marfim tem a minha torcida.
5: Tá, aí vai ser Costa do Marfim e Noruega enfrenta o vencedor de Brasil e Japão. O chaveamento do México ainda está a definir, o da Suíça também. E o último chaveamento é Austrália e Egito. O
2: México vai poder jogar nos Estados Unidos?
5: Eu não sei onde que vai
2: tem
5: ser
2: que
5: esse
2: ver
5: jogo
2: se
5: aqui.
2: Se o Trump deixa aí, né?
5: Se o Trump deixa.
2: Os caras vão querer ficar
5: o próximo
2: lá,
5: jogo
2: na
5: deles.
2: No Texas.
5: A Cidade do México, o próximo jogo deles.
2: Ah, o México só vai jogar no México?
5: Que acho que o chaveamento deles colocaram.
4: Os Estados Unidos só tá jogando nos Estados Unidos.
2: Mas pode, meu querido, potência bélica. O Canadá só vai jogar no Canadá? Não, aí não. Aí, pra mim,
5: o Canadá. Aí não, aí eles não tem nem cidade pra poder ficar rotacionando nisso.
2: Ou é Montreal ou é Toronto.
5: E tem Quebec também.
4: Ontário também.
5: Tem, já demos quatro cidades, acabou.
2: Acabou o
5: Canadá.
2: Quebec. Eu quero.
5: E o último chaveamento, aí a FIFA foi mãe da Argentina. A Argentina pega Cabo Verde.
2: Olha isso.
4: E Cabo Verde vai destruir.
5: E o vencedor desse jogo, Argentina, pega o vencedor de Austrália e Egito.
2: Olha isso, que mamata. Deixa eu te falar. Esse time Cabo Verde, meu sonho é fazer um amistoso, trazer os caras pra cá, fazer um amistoso com a cidade de Rio Verde. Aí vamos saber quem é o melhor verde do planeta.
4: Se é o Cabo ou se é o Rio?
2: Se é o Cabo ou se é o Rio, né? Tá bom. Olha, ouvinte, não abre no pique aqui, meu irmão. Vai, vai,
0: a
2: fala.
0: A pior coisa pra mim é me chamar para o Anã. Meu Deus do céu.
5: Nossa.
0: Que lugar que eu detesto.
5: Me chama também, não.
0: Jesus Cristo.
2: Ai, cara, é tão bonito.
4: Cara, não.
2: Vocês não gostam, de munição.
4: Eu já fui lá em
5: Vocês não gostam de munição.
4: Não, eu vi coisas naquele Aruanã que eu quero desver.
2: O quê?
4: Na praia.
2: O quê?
4: Cara, tudo você imaginava.
2: Ah, não, coisa
4: tudo
2: bonita.
4: Tudo imaginava. Tem um cara tomando banho aqui em cima do rio, o cara tá fazendo churrasco do lado.
2: Ai, coisa linda.
4: O cara tá passando mal mais embaixo um pouco.
2: É
4: não,
2: a praia
4: cara.
2: De vocês, velho. Vocês não tem
4: oceano. É a praia de vocês, rapaz. A praia é outra.
2: A praia é o quê? Espírito Santo. Vai pra lá então, mano.
4: Não, deixa
2: eu.
4: Não.
2: Vou para o ano. Eu vou para o ano. Último ouvinte.
1: Bom dia, cafezeira. Existe sim Legião Urbana e a mãe do Renato Russo é uma das patrocinadoras do time, viu? Uma das diretoras do time é ela.
2: É, então. Ele realmente deve estar voando futebolisticamente com a mãe do Renato Russo à frente das finanças. Parabéns, viu, o time do Legião Urbana.
4: Melhor que o filho.
2: Eu não vou nem aprofundar esse assunto, porque eu não quero ver a piada que vem na sequência. Esse programa não vai.

0: jogo rápido.
1: Brasil e Japão vão se enfrentar na segunda fase da Copa, na segunda-feira, às 14h. O retrospecto é bem brasileiro. 14 jogos, 11 vitórias, 2 empates e só 1 derrota. Mas essa derrota veio no ano

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0: Ai, meu cafezinho, bicho. 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
1: Valeu, obrigado, ouvintes. Obrigado, Brasil, pela folga da segunda. Valeu. Tamo junto.
0: Tamo junto. Valeu, Pupulas.
2: E olha, valeu, um abração pra todo mundo.
0: Deixa eu mandar um abraço aqui, patrocinador que vai entrar segunda-feira no nosso programa, a Panobianco. 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
1: Eu malho na Panobianco.
0: Você malha, eu sei.
2: É pertinho lá da sua casa, né? Perto de casa também.
0: Então, um beijo.
2: Chama nós pra treinar lá na Panobianco.
0: Um beijo a todos os trabalhadores da Panobianco. A partir de segunda, enquete Panobianco nesse programa, tá? Esteja dito. Pupulim, frase de hoje para finalizar esse programa é até...
2: Frase de hoje de um dos maiores escritores em língua portuguesa, nosso querido Machado de Assis.
0: Ah, Machadão, eu te amo.
2: Esquecer é uma necessidade. A vida é uma lousa em que o destino, para escrever um novo caso, precisa de apagar o caso escrito.
0: Que coisa maravilhosa, viu? Fiquem com Deus, esse programa fica por aqui, segunda-feira tem mais, valeu!
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1: Baby, let's go! Let's go, baby! Sim, eu mesma, Frozen Gabs, aqui na área. Hoje, sábado, são 10:02 da manhã. E eu tô aqui com vocês até meio-dia, beleza? DJ Henrique não vai estar por aqui, mas calma que já ele volta. Segunda-feira ele tá no cafezinho, tudo no normal. Então, vem comigo, porque durante a próxima hora é música sem intervalos comerciais pra começar o seu sábado com aquela energia maravilhosa. Vocês estão felizes? Vocês estão bem? Vocês estão descansados? Vocês estaram com responsabilidade? Então, bora começar esse sabadão que tá lindo, ensolarado e maravilhoso, com muita música aqui na Interativa. A gente começa com essa pedrada do Black Eyed Peas, Just Can't Get Enough. Vambora!
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0: isso, galera. Bônus rolando na Interativa nesse sabadão lindo. A gente acabou de ouvir Harry Styles, As It Was. Teve também Flashback, diretamente de 1984. Dire Straits, Walk of Life. E Counting Crows, Accidentally in Love. E a gente segue com a nossa uma hora de música sem parar, sem intervalos comerciais, sem interrupção. Só pra você curtir, pra combinar com a vibe desse sábado. Então, vamos ouvir essa lindeza, Avril Lavigne, I'm With You.
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1: Falando bônus aqui na Interativa, uma hora de música sem intervalos comerciais. A gente acabou de ouvir The Hardest Part do Coldplay. Essa música que é muito bonita, que fala sobre perda, ausência e aquela dificuldade de aceitar que algo chegou ao fim. Tipo assim, a pior parte de um término ou distanciamento não é nem o fim em si, mas a incapacibilidade que você tem de agir. E é aquele momento que você tem que falar, não, a pessoa tem que ir embora. É isso, é a parte mais difícil. A gente curtiu também Ghost Town DJs, My Boo e Seek You, Dangerous Lover. Essa música aqui é muito boa. Continuamos aqui com o tema da Copa do Mundo. Vambora, gente. Segunda-feira tem jogo do Brasil, eu tô animadaça. Shakira e Burna Boy, Die Die.
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0: edição do bônus, mas fica por aqui que agora mesmo tem Classic Hits. Vamos curtir uns clássicos maravilhosos? O que vocês acham?
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2: 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Vambora, galera, que prazer imenso estar aqui apresentando Classic Hits, um dos meus programas favoritos da grade da Interativa. Afinal, gente, clássico é clássico, né? E aqui é a melhor curadoria e a melhor seleção dos clássicos pra você. Então vamos começar esse programa maravilhoso com o som de 1985 do álbum Songs from the Big Chair, do Tears for Fears. Essa música é um protesto político. Ela foi lançada em plena Guerra Fria, incentiva as pessoas a não aceitarem caladas as decisões políticas e tensões sociais da época. Um hino realmente. E a gente começa muito bem. Tias fofinhas.

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1: Agora sim, nossa trilha certa. A gente acabou de ouvir Soft Cell Torch. 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Já já tem mais. 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
1: É isso, galera. A gente acabou de ouvir aqui Savage Garden, Truly, Madly, Deeply, Flashback de 1997. Essa música que expressa aí, não, ou é o lírico da música, uma promessa de amor eterno, amor infinito, até uma devoção meio incondicional, sabe? E quer que a pessoa amada se sinta segura, se sinta desejada. E pra quem, como eu, é uma criança aí que nasceu, cresceu nos anos 2000, gente, impossível não lembrar da versão da Sandy e do Júnior, né? No fundo do coração. Essa música que eles adaptaram, fizeram a sua versão, ficou muito famosa também. Mas é mais focada ali no amor adolescente, na sua primeira paixão e coisas do tipo. Saudades, hein, dessa época. Sandy Júnior era bom demais. Daqui a pouco eu tô de volta com mais Classic Hits.
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3: Jogo rápido. O Japão chegou ao mata-mata em segundo no grupo e com moral. Empatou com a Holanda, goleou a Tunísia e vem de uma geração cada vez mais madura. O destaque é Ayase Ueda, artilheiro na Holanda e autor do gol da vitória sobre o Brasil no ano passado. Resumo: camisa pesa, mas organização também joga.
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1: É isso, galera! Encerrando mais uma edição do Classic Hits aqui na Interativa com o Skank. É uma partida de futebol nessa vibe de Copa do Mundo. Ai, meu Deus do céu, só torcer pro Brasil não ser eliminado no mata-mata pra gente curtir um pouquinho mais dessa fase que é tão boa. De 4 em 4 anos, gente, a gente merece um pouquinho de alegria. A gente curtiu também Rolling Stones' Start Me Up. E agora eu vou deixar com vocês The Verve Bittersweet Symphony. 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E essa música do The Verve, é engraçado que a gente já acabou de tocar Rolling Stones, e essa música do The Verve foi alvo de uma disputa judicial aí por vários anos, que o Rolling Stones falou: vocês copiaram a nossa música. No final deu tudo certo, então bora de Bittersweet Symphony. Já já tem Top 20 com Anne Christine.
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0: Cheguei, hein?
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0: Boa tarde pra você que tá chegando junto comigo. E pra você também que já estava por aqui firme e forte na sintonia 949. E sabadou, meu povo. E como vocês estão nesse sábado, hein? Me conta. Meio friozinho, ensolarado. Ai, como eu amo esse climinha de Goiânia, viu? Meu país, Goiânia, é o único lugar do planeta que faz frio mais dentro de casa

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0: Smith, antes ouvimos Doja com Anxiety e ouvimos também Olivia Rodrigo com Drop Dead na 15ª posição. Já volto com a novidade da semana.
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0: pode tocar.
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3: E bora ouvir só música nacional comigo, vamos? Então dá um grauzinho no volume, que a partir deste momento a playlist é 100% brazuca. E eu quero saber qual é o som pop rock, claro, brasileiro favorito. Manda aqui pro 32269490, que tá valendo no final da hora voucher de R$100 pra Come Quieto Sanduicheria. Mas eu quero o áudio, viu? Então capricha no pedido e manda aquele áudio.

0: por favor, uma música do Tim Maia aí, um dos melhores aí, cantor brasileiros.
1: Vamos de Tim Maia, ele não falou qual música, eu escolhi aqui do Leme ao Pontal, vai ser boa, né? Bora pra 1986 com Tim Maia.
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0: jogo rápido. Brasil e Japão vão se enfrentar na segunda fase da Copa, na segunda-feira, às 14h. O retrospecto é bem brasileiro. 14 jogos, 11 vitórias, 2 empates e só uma derrota. Mas essa derrota veio no ano passado, com Ancelotti no banco. Ou seja, o Japão não é figurante. É aquele adversário educado que pode estragar a sua tarde. 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

0: 98. Agora eu vou atender mais um pedido, hein? E tá valendo voucher de R$100 pra Come Quieto, viu, Reginaldo? Essa aqui é pra você. Fala aí!
1: Cristine, quero a música Maluco Beleza, Raul Seixas, Reginaldo Freitas.

0: fechar o nosso Independência. Mas antes de ir, tem prêmio, né?
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0: Rafael, final do telefone 9898. Seu prêmio tá aqui na Interativa. Você faturou voucher de R$100 da Come Quieto Sanduicheria pra encher a barriguinha com o melhor lanche da cidade, hein? Já tô te mandando aí as informações pra retirada do seu prêmio. Tá chegando um mega bônus e eu continuo com vocês. E ainda tem mais prêmios pra vocês, então não sai daí.
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0: em Bougainville. Que tal, hein? 3226-9490. Então bora começar com música nova na programação da Ind.
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0: Vamos de Bebe Rexha e Faithless. New Religion.

0: Fosse com Café. Antes rolou Justin Timberlake com Summer Love de 2007 e ouvimos outra do Justin, só que Bieber, com Daisies, música nova aí do Justin Bieber. Agora tem música nova aqui na programação da Incom, parceria do David Guetta com a Milk. Vamos de Just the Way You Are.
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0: com I Don't Know Why, de 2008, que faz parte aí do álbum Summer Electro Hits, volume 5. Quem lembra, hein? Ai, eu adoro Summer Electro Hits. Agora tem pedido pelo 32269490, valendo parte de ingressos pro Cinemais. Fala aí, Samambaia.
1: Boa tarde, Ana Cristina, aqui quem fala é o Samambaia. Gostaria de ouvir o Charlie Brown Jr., Zóio de Lula,

0: uma linda mulher, né, Diandra? O que muita gente não sabe, nem a Diandra, que tá aqui comigo no estúdio, é que Pretty Woman conseguiu desbancar os Beatles nas paradas britânicas em 64, justamente no auge da Beatlemania. Se você não sabia dessa, agora tá sabendo, viu, Diandra? Agora a gente vai pra 2021 com Ed Sheeran, Bad Habits.
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0: God Love Me Harder.
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0: E agora?
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0: E agora a gente vai ouvir um pedido aqui pelo 3226-9490. E olha que legal esse pedido, hein?

0: Sander e mostra que música boa não tem idade. Fala aí, Gael!
1: Opa, prima Lene.
0: E aí?
1: Se você colocasse lá pra mim na rádio Smooth Criminal, né, que eu gosto muito. Eu amo essa musiquinha lá do Michael Jackson, eu gosto bastante dela. Põe pra mim, por favor, então, viu, prima Lene? Te amo, viu? Beijo.
0: Te amo, Gael. Essa é pra você, hein?

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0: o som de 2001 do YouTube com Stuck in a Moment. Antes rolou Katy Perry e Juicy J com Dark Horse 2013. E ouvimos ainda o Surto com A Cera, pedido aí do Samambaia pra você, viu, Samambaia? E ó, estamos chegando na reta final do Mega Bônus, mas ainda dá tempo de você curtir seu som aqui, quem sabe faturar parte de ingressos pros cinemais, hein? Que tal? 32269490, mas é só pra quem mandar áudio, uma regra que eu mesma inventei, porque eu gosto de bater papo com vocês, viu? Então bora curtir o último bloco do Mega Bônus com Sikio, Ginger's Lover.
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0: mas amanhã eu tô de volta, hein, no Maratona Interativa, e eu quero vocês comigo a partir das 8 horas da matina. Gabs já tá chegando pra ficar com vocês no Interativa Indy. Beijo, Dani, tchau!
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1: Começando agora mais uma edição do Interativa Indy nos 949 FM. Eu sou a Frozen Gabs e tô chegando na área até as 6 da tarde pra gente curtir juntos o melhor da música independente alternativa. Vocês me encontram lá no Instagram, @FrozenGabs. Me segue lá caso você não siga ainda e aproveita pra seguir também o @InterativaFM, que sempre rola novidades por lá. E agora bora começar a dar play nessa playlist. E hoje tá só o ouro, tá? Vamos começar com o som de 2006 do álbum Costello Music, da banda The Fratellis. Essa aqui é uma das músicas mais imediatamente reconhecíveis aí dessa explosão indie britânica dos anos 2000. O John Fratelli escreveu essa música inspirado por uma dançarina burlesca chamada Heather, cujo nome artístico era exatamente Chelsea Dagger. Essa aqui virou um hino esportivo em arenas do mundo inteiro, principalmente no futebol. E como a gente tá em clima de Copa do Mundo, vamos começar com The Fratellis, Chelsea Dagger.
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Novidade no Interativa Indie, som novo da Raven Lanay, Handle. Esse aqui foi um dos lançamentos mais elogiados desse mês dentro do R&B alternativo. E a Raven continua aí, depois do sucesso de Bird's Eye, explorando relacionamentos, intimidades, vulnerabilidade emocional, coisas que ela sabe falar muito bem. Antes disso, a gente ouviu um som de 2007 do álbum Men's Need, Woman's Need, Whatever, do The Cribs. Essa música meio que desmonta expectativas masculinas aí, inseguranças emocionais. O vocalista da banda, Ryan Jarman, escreveu ela sobre, quando ele estava observando relacionamentos que muitas vezes eles acabam sendo reduzidos a disputas de ego, gente. A gente sabe muito bem como é, né? E muitos fãs interpretam essa música como uma crítica à forma como os homens tentam esconder aí a sua vulnerabilidade através de arrogância. Agora vamos ouvir mais uma novidade aqui no Interativa Indie. Vince Staples chegou com uma fase um pouco mais introspectiva. Os primeiros discos dele falam muito sobre sobrevivência externa. E essa música vem mais com a pegada de conflitos internos. É uma reflexão sobre identidade, expectativa social, legado que você vai deixar no mundo, herança histórica e muito mais. Bora ouvir música nova no Interativa Indie, Vince Staples.

0: When I'm Small, do álbum Eyelid Movies de 2010. Essa música é hipnótica, gente. Eu lembro que a primeira vez que eu ouvi ela foi num vídeo do YouTube, lá nessa época mesmo, lá pra 2010. E eu fiquei completamente, assim, encantada. Essa música foi escrita pela vocalista Sarah Barthel durante um período de muita mudança pessoal e muita insegurança. Na sequência, teve Balu Brigada com So Close, do álbum Portal, de 2025. Essa música fala sobre quase alcançar alguma coisa. Seja essa coisa uma pessoa, uma meta, um objetivo, ou até uma versão idealizada da sua própria vida. Profundo, hein, gente? E daqui a pouco a gente volta com mais Interativa Indie, já sabe, né? Não sai daí que a playlist de hoje tá incrível.
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0: foi o som do Editors com Munich, do álbum The Backroom de 2005. Essa música foi escrita pelo Tom Smith e fala sobre perda e a inevitabilidade do fim da vida, mudanças, novos ciclos. E a linha de baixo dessa música virou a assinatura da banda. A gente curtiu uma música mais ou menos da mesma época na sequência, Dirty Pretty Things Bang Bang You're Dead. Essa música rolou aí depois do fim do The Libertines. E essa banda era o projeto que o Carl Barrett começou a encabeçar ali depois dessa treta toda. Ele meio que precisava provar que ele conseguia existir sem o Pete Doherty. E essa música foi a resposta dele. Bem massa! A gente abriu a sequência com The Subways Rock and Roll Queen, do álbum Young for Eternity, de 2005. Essa música é bem adolescentezinha, assim, mas ao mesmo tempo tem uma sujeirinha no som muito, muito esquisita, mas de um jeito bom, sabe? Ela virou trilha sonora de vários filmes, séries e comerciais dos anos 2000, porque ela captura de verdade, assim, bem perfeitamente essa energia da juventude impulsiva. Inclusive, eu conheci essa música depois que ela foi usada na trilha sonora da série The O.C., Um Estranho no Paraíso. Vocês lembram dessa série? Era boa demais! E agora, novidade! Hoje eu tô cheia das novidades, né? Vocês estão vendo. A Suki Waterhouse chegou com um novo single que mistura um indie pop com dream pop, com muitas pitadas de vulnerabilidade emocional. As críticas recentes até falaram que essa música lembra muito Lana Del Rey e Jenny Lewis. Eu curti demais e a gente ouve agora Suki Waterhouse, When I Get Drunk, I Want You Boy.
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0: finalizando mais uma edição do Interativa Indie com Fits and the Tantrums, Out of My League, do álbum More Than Just a Dream de 2013. A gente curtiu na sequência Yeah Yeah Yes, Heads Will Roll, do álbum It's Blitz de 2009. Essa música foi inspirada no clássico livro do Lewis Carroll, Alice no País das Maravilhas, e também, por que não, em Maria Antonieta. Ela fala sobre excesso, caos e libertação, meio apoteótica. E é isso, gente. Adorei a playlist de hoje, adorei passar minha tarde de sábado com vocês. Tô de volta no seu rádio na segunda-feira, às 14h, atendendo pedidos no Superplay. Tenham um ótimo final de semana, se divirtam com cautela e a gente se vê na segunda. Beijo, fui!
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1: Uau.
0: E aí? Tamo aqui, né? Como sempre. O que vamos fazer hoje? Não é conquistar o mundo, mas é tocar muita música. E são 2 horas sem nenhum intervalo. Neste 27 de junho, ano 2026. Já na contagem regressiva para mais um jogo que a gente sabe que vai ser Japão e Brasil. Brasil e Japão. Japão, meus amigos. Jogou muito. Na verdade, juntando Marrocos e Japão, acho que são as duas seleções mais fortes até o momento aí, hein? Até o momento, né? Tá tudo bem? Tá tudo certo? Bora pedir uma também no 32269490 e vamos prosear, se falar aí nessa transição de tarde pra noite. A gente vai curtindo a Havana.
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Weekend Out of Time de 2022. Dua Lipa, Houdini, Cher, Travis, McKay, Bruno Mars, Billionaire, cara, que som. Eu tava pensando aqui que a Copa tá rolando. Na gringa tem muitos desses artistas pop que a gente rola na interativa que moram lá mesmo, sendo alguns é sueco, tá, é, austríacos, e aí Inglaterra e parará e pereré. E tem vários deles indo para pro estádio para torcer pro Brasil, mas vários mesmo. Camila Cabello, é, os jogadores aí de futebol americano, Travis, né, no início de tudo, né? Então tem muita gente. E é isso, bacana que o Brasil reúne toda essa turma pra torcer, né? Agora, uma seleção de música tá rolando aqui, inclusive dos anos 2000. É, não foi só no futebol que foi o auge da música, não. 3226-9490 de Thiago Agostino.

0: sai na interativa. Elas com Gabriela. Inclusive, essa música foi de 2025 do ano passado, uma mistura de artistas que tem a levada meio K-pop, mas não é K-pop porque não reúne só a galera lá da Ásia, especificamente da Coreia, né, meus caros? Então tem uns que dizem que não é, tá bom. O Outcast Hail de 2003 passou, Capital Inicial 4 vezes você. Falando, a gente tava falando de gringa, Estados Unidos, o Capital tinha shows marcados, cara, lá nos Estados Unidos. O visto de parte da banda, especificamente a galera da parte técnica, não foi aprovado e ele cancelou os shows. Parece que era 4 shows lá nos Estados Unidos do Capital Inicial. Se não vai todo mundo, também não dá pra ir, até porque seria inviável do show rolar. Tá aí. Taylor, cadê você? Chegou!
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0: segue a humanidade, rolando muita música e a gente vai aqui, ó, curtindo muita música mesmo. É verdade esse bilhete. Inclusive teve Harry, Ruby que rolou aí, a Taylor. E assim a gente vai girando o relógio vai girando, segunda e última hora do Mega Bônus, num total de 2 horas. E pra você que não sabia, vai ficar sabendo agora. Quando você quer pedir uma música, você grava um áudio aí, pronto, no 32269490. Bate até no microfone aqui. Mas tá tudo bem, tá tudo certo. Vamos nessa. Agora quem é que vai cantar, você me pergunta? Descobre aí, ó.
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0: Bad Sims com Bad Dreams. Ainda teve Raimundos, I Say, I Say, 1995, Billie Eilish, que sempre rola por aqui. Cara, falando de futebol, já que tem vários jogos rolando, vai começar o mata-mata aí do Brasil, que é a segunda fase, Japãozinho. E pensando bem, várias seleções aí que estavam até meio assim no início, a gente tava assim naquela expectativa maior no primeiro jogo, Portugal, e aí o robozão reagiu, Ronaldo, Cristiano Ronaldo, Messi, que show que ele deu pela Argentina, e no Brasil o Vini reagiu. Então, vai se desenhando aí, não sei se a gente vai conseguir chegar lá até a semi, mas vamos indo, gente, vamos indo, acreditando até onde der a gente vai, né? Que vai ter jogaços, vai, viu? França também aí, meus amigos. É muita coisa pra rolar. Sanks Beef na Interativa.
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0: Resistor, a rádio interativa para mais músicas. Porque depois de Runaway, em 1995, teve Red Hot Chili Peppers também, Californication, Tame Impala com Dracula, e é junto com a Jane, né? Sing do Ed Sheeran, Kitty Cudi, Day Night. Eu canto junto essa, né? Agora, se você quer uma bem velhinha também, você pode pegar o seu telemóvel. Como diria os portugueses, telemóvel. O 3226-9490. Tá fixe? Tá fixe pra ouvir Coldplay agora.
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0: fechamos com Lily Allen. Lil Young também passou, Chopper Room, cara, Charlie Brown, Ferg, com Love the Chris, eu amava essa aqui, Clamorous, chegava pancada no rádio, e no carro então. Fechamos 2 horas sem nenhum intervalo, mas vamos continuar com muita música nesta noite de sábado, 27 de junho. Vai fazer alguma coisa hoje com a Cremosa, sair, vai ficar aí em casa mesmo, continuar ouvindo a interativa, tá vendo e ouvindo? Sériezinha, filminho, segura aí.
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1: O Japão chegou ao mata-mata em segundo no grupo e com moral. Empatou com a Holanda, goleou a Tunísia e vem de uma geração cada vez mais madura. O destaque é Ayase Ueda, artilheiro na Holanda e autor do gol da vitória sobre o Brasil no ano passado. Resumo: camisa pesa, mas organização também joga.
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0: os sons nacionais que eu amo, particularmente, sei que você também. Alagados, Alagados, essa de 1986, Paralamas do Sucesso. Mas aí teve Grace Abrams, That's So True, Avicii, Neil. É muita música, né? Sugar, do Robin Chus, Post Malone. Mas eu queria falar do som nacional, por quê? Fico pensando que tem vários desses artistas, bandas, que nem regravam mais. Mas você vai num show, você pode ouvir, a música continua muito atual, é da hora, é incrível ouvir, né? Claro que tem vários dessas velhas guardas aí, da velha guarda, que continuam lançando muito som diferenciado. Vamos voltar com a novidade.
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0: E quando se fala de novidade, o Bruninho é craque. Já que a gente tá falando de futebol também, época de Copa, Bruninho Mars.
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sucesso na interativa ainda teve Imagine Dragons, Michael Jackson, Billie Jean, Beyoncé. Tem algum cinema que ainda tá com o filme do Michael? Vários já saiu, né? E teve também aí a novidade com Bruno Mars. Você acha que essa música deve entrar como fixa? Gostou? Você curtiu? Viu também o videoclipe aí pelo nosso site, aplicativo interativofm.net? É? Então tá bom. A gente segue por aqui nesse sábado à noite nos embalos com Timberland.